0: aquelas pessoas que mais precisam de crédito.
1: O ministro do Empreendedorismo, da Microempresa e da Empresa de Pequeno Porte, Paulo Pereira, destacou as medidas para estimular o MEI.
2: Vou dizer que é um momento histórico, né, para os microempreendedores individuais do Brasil, quase 10 anos sem aumento, de modo que uma medida que tem um impacto muito grande, presidente, e que se insere num conjunto de medidas que o senhor tem feito para os empreendedores. Então, em primeiro lugar, as linhas de crédito, que o senhor agora está trabalhando, presidente, para que a gente lance um grande parcelamento para os MEIs, para que eles possam regularizar a sua situação, quer dizer, esses 3 milhões que são MEIs e que hoje tem alguma situação de inadimplência, vão poder regularizar a sua situação. E uma série de outras medidas, como a expansão do Contrata Mais Brasil, a linha de crédito que foi apresentada hoje no Desenrola Empreendedores. Então, só para dizer, um dia histórico, mas inserido num conjunto de esforços do senhor pelos empreendedores brasileiros.
3: Para ajudar a conter a alta do preço do petróleo, o governo abriu crédito extraordinário de 550 milhões de reais para apoiar a importação do diesel.
1: A Agência Nacional do Petróleo, Gás Natural e Biocombustíveis será responsável pelo repasse aos produtores.
4: O governo do Brasil abriu um crédito extraordinário de 550 milhões de reais para apoiar a importação de óleo diesel de uso rodoviário. A medida, publicada nesta segunda-feira, 29, destina os recursos ao Ministério de Minas e Energia para viabilizar uma política de subvenção operada pela Agência Nacional de Petróleo, Gás Natural e Biocombustíveis, ANP. A iniciativa tem caráter emergencial e temporário e busca reduzir os efeitos da alta dos preços internacionais do petróleo sobre a economia brasileira. A medida foi criada após o aumento da instabilidade no mercado global, provocado pelo agravamento do conflito geopolítico no Oriente Médio. A ANP será responsável pelo repasse da subvenção aos importadores de diesel, com critérios baseados no volume comercializado e na diferença entre o preço de referência e o valor definido para o produto. Como a despesa não estava prevista no orçamento de 2026, o governo precisou abrir o crédito extraordinário para garantir a execução da política. A medida atende os critérios de urgência e imprevisibilidade previstos na Constituição. Claudimário Carvalho, para a Voz do Brasil.
3: Em julho, a bandeira tarifária de energia seguirá amarela, indicando a cobrança de taxa adicional sobre as contas de luz no mês.
1: O anúncio foi feito pela Agência Nacional de Energia Elétrica, ANEEL.
3: Com isso, os consumidores vão pagar um adicional de R$ 1,88 para cada 100 kWh consumidos.
1: A bandeira tarifária está amarela desde abril, em razão das condições menos favoráveis para a geração de energia no país.
3: Em períodos secos, quando a produção das usinas hidrelétricas fica prejudicada e é necessário acionar as termoelétricas, a bandeira pode ficar amarela ou vermelha, patamar 1 ou 2.
1: Isso porque a geração por usinas térmicas é mais cara, daí a necessidade da taxa adicional sobre o consumo de energia.
3: O pagamento do segundo lote do imposto de renda será feito amanhã, terça-feira.
1: É a maior restituição da história em relação ao número de contribuintes contemplados. Serão beneficiadas mais de 9 milhões e 500 mil pessoas.
5: São 16 bilhões de reais em créditos para 9 milhões 585 mil 797 contribuintes. O valor é o mesmo do lote pago anteriormente, o primeiro lote de restituição do imposto de renda 2026, em 29 de maio deste ano. Segundo a Receita, os valores devidos da maior parte dos declarantes serão quitados já nos dois primeiros lotes de 2026. Esses pagamentos deverão alcançar cerca de 80% do total estimado de restituições do ano. Se somarmos os dois primeiros lotes do ano, serão contemplados 18 milhões e 300 mil contribuintes, com um valor total de 32 bilhões de reais em restituições. A antecipação dos créditos se deu após processamento de milhões de declarações em pouco tempo, beneficiando tanto os contribuintes com prioridade legal quanto aqueles que aderiram às soluções digitais, como a declaração pré-preenchida e o recebimento da restituição via PIX. O crédito bancário será realizado ao longo desta terça-feira. Cerca de 4 bilhões e meio de reais serão destinados a contribuintes com prioridade legal, como idosos acima de 80 anos, idosos entre 60 60 e 79 anos, pessoas com deficiência física, mental ou moléstia grave e contribuintes cuja maior fonte de renda seja o magistério. Para saber se a restituição está disponível, basta acessar gov.br/Receita Federal, clicar em Meu Imposto de Renda e depois em Consultar Minha Restituição. O pagamento é feito somente na conta do titular da declaração. Daniele Popov para A Voz do Brasil.
3: Equipes de resgate brasileiras já estão na Venezuela apoiando o país.
1: A Venezuela foi atingida por terremotos na última quarta-feira, deixando mais de 1.700 mortos.
6: Equipes brasileiras chegaram neste sábado e já atuam principalmente no município de Vargas, no estado de La Guaira, uma das regiões mais afetadas pelos terremotos. Até agora, foram enviados 4 voos da Força Aérea Brasileira, que levaram mais de 1 tonelada de medicamentos e insumos para atendimento de emergência, um hospital de campanha que já está montado, purificadores de água e equipes de bombeiros com equipamentos e materiais específicos para ações de apoio a desastres, além de cães farejadores. O porta-voz do Corpo de Bombeiros de Minas Gerais, primeiro-tenente Henrique Barcelos, explica como o trabalho dessas equipes está sendo feito.
7: As ações serão concentradas em áreas com edificações colapsadas, onde as equipes vão realizar buscas técnicas, resgate e localização de vítimas, atendimento pré-hospitalar e integração com as autoridades locais por meio dos organismos internacionais.
6: Os terremotos de magnitude 7,2 e 7,5, seguidos de cerca de 20 réplicas, provocaram desabamentos na capital Caracas e outras cidades venezuelanas. As equipes brasileiras também vão trabalhar no reforço a telecomunicações com representantes da Anatel e no transporte e apoio aos desalojados. Reportagem Raquel Mariano.
3: Mais modernidade nas unidades de terapia intensiva, salvando a vida de mais pacientes.
1: O Ministério da Saúde inaugurou a primeira UTI inteligente do SUS no Rio de Janeiro.
3: Entre as novidades, monitoramento mais sofisticado dos pacientes e uso da inteligência artificial para reunir dados e acelerar a tomada de decisões.
1: A iniciativa faz parte do Agora Tem Especialistas.
8: Um passo importante rumo à medicina do futuro. A primeira UTI inteligente do SUS foi inaugurada no Hospital Universitário Clemente Fraga Filho, da Universidade Federal do Rio de Janeiro. A novidade utiliza tecnologias de monitoramento contínuo e inteligência artificial para acompanhar em tempo real a evolução dos pacientes. O sistema reúne automaticamente informações dos monitores, identifica sinais precoces de agravamento e auxilia as equipes médicas na tomada de decisões. Segundo o ministro da Saúde, Alexandre Padilha, a expectativa é aumentar as chances de recuperação dos pacientes.
9: Se observa mais precocemente sinais de piora ou os sinais de melhora, então com isso você faz a ação, a medicação, a mudança de conduta mais rápido, com isso você salva esse paciente, ele sai mais rápido da UTI, ele saindo mais rápido da UTI, gira mais o leito da UTI, você pode trazer outros pacientes da UTI, com isso vai reduzindo o tempo de quem está esperando para a UTI e salva vidas dentro da UTI.
8: A iniciativa faz parte da criação da Rede Nacional de UTIs Inteligentes, que recebeu mais de 180 milhões de reais em investimentos. Nesta primeira etapa, serão 10 leitos inteligentes em 7 hospitais de referência, espalhados pelo país. Depois, o projeto será ampliado para 280 leitos em 14 UTIs. A entrega faz parte do programa Agora Tem Especialistas do Ministério da Saúde, que busca ampliar e qualificar a assistência no SUS. Em pouco mais de um ano, o programa bateu recorde de cirurgias eletivas, quase 15 milhões de procedimentos. O governo federal também tem levado atendimento móvel por meio de carretas, que oferecem exames e atendimento em diversas especialidades, como ressaltou o ministro da Saúde, Alexandre Padilha.
10: Mais de 2.800 municípios brasileiros já tiveram atendimento dessas carretas. Nós vamos chegar a 150 dessas carretas até o final do ano e 81% dos atendimentos são das mulheres, porque a saúde da mulher é prioridade absoluta e as carretas têm ajudado muito na saúde da mulher.
8: A estratégia também foi responsável pela inclusão de mais de 1,5 milhão de especialistas no atendimento à rede pública do país. Reportagem Luana Karen.
3: E o Ministério da Saúde incluiu mais uma estratégia para ampliar o acesso a cuidados especializados no Sistema Único de Saúde.
1: A partir de agora, a infectologia foi incluída no programa Agora Tem Especialistas e faz parte da oferta de cuidados integrados.
3: A iniciativa tem como objetivo fortalecer a atenção a pessoas vivendo com HIV e ou com AIDS, que demandam avaliação diagnóstica e acompanhamento integrado.
1: Já fazem parte do programa 6 especialidades. São elas: cardiologia, ginecologia, oftalmologia, oncologia, ortopedia e otorrinolaringologia.
3: Os cuidados integram um conjunto de procedimentos que vão desde consultas, exames e tecnologias de cuidado à condução de agravos específicos de rápida resolução.
1: Amanhã, dia 30 de junho, é o último dia da campanha de vacinação contra o HPV.
3: Mesmo após essa data, a vacina vai continuar disponível para imunização de grupos prioritários.
1: A vacina protege contra o papilomavírus humano, responsável por diversos tipos de câncer.
11: O papilomavírus humano, HPV, é a infecção sexualmente transmissível mais comum no mundo. A vacina é segura e fundamental na prevenção de diversos tipos de câncer, como os de colo do útero, vulva, pênis, garganta e pescoço. A advogada Marici Valeta conta que não quer ver o filho correr riscos e o levou para vacinar contra o HPV aos 10 anos de idade.
12: Primeiro que é uma coisa perigosa, né? Que pode levar a outras doenças bastante perigosas. Além da proteção individual, acho que a gente tem que ter em mente esse efeito coletivo, né? Que é de você interromper um pouco esse ciclo.
11: A vacina deve ser tomada antes do início da vida sexual. Ela faz parte da rotina do Calendário Nacional para Crianças e Adolescentes de 9 a 14 anos, que tem direito ao imunizante de graça. Outros grupos também têm esse direito. Pessoas vivendo com HIV, pacientes oncológicos, pessoas transplantadas, usuários de profilaxia para o HIV e vítimas de violência sexual. Éder Gatti, diretor do Departamento do Programa Nacional de Imunizações do Ministério da Saúde, fala sobre a importância dessa imunização.
13: Quando a gente fala de vacinação, a gente está falando de evitar câncer. Casos que teriam um custo enorme no tratamento, e câncer, ele é de alta complexidade. Então a pessoa, quando ela se vacina, ela está contribuindo com a sua proteção e seu bem-estar, mas também ela está dando uma grande contribuição a toda a sociedade brasileira, fazendo ali uma proteção ao Sistema Único de Saúde, garantindo que ele fique mais acessível para outras patologias e outras pessoas.
11: Até amanhã, 30 de junho, quem tem entre 15 e 19 anos também pode se vacinar de graça contra o HPV. Após esse prazo da campanha, o imunizante deve ser adquirido em clínicas particulares. Mas a vacinação gratuita continuará disponível para os grupos prioritários. Reportagem Nazi Brum.
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3: Oportunidades. Estudantes indígenas e quilombolas agora têm reserva de vagas para estágios nos órgãos públicos federais.
1: 3% serão destinados aos indígenas e 2% aos quilombolas. As regras já garantem reserva para estudantes negros e para pessoas com deficiência.
15: Para acessar as vagas disponíveis nas cotas, é preciso se autodeclarar como pertencente a algum desses grupos. Isso é feito durante o preenchimento da inscrição. A diretora de Planejamento da Força de Trabalho do Ministério da Gestão, Maria Aparecida Chagas, fala do impacto da iniciativa.
16: É uma forma, né, da administração pública contribuir para a trajetória formativa dessas pessoas, para auxiliar essas pessoas no mundo do trabalho, para auxiliar essas pessoas a entenderem quais são os códigos, a forma de atuação, o que é o trabalho.
15: Marcelo Barbosa, da representação estudantil da Coordenação Nacional de Articulação das Comunidades Negras Rurais Quilombolas, argumenta que ter melhores chances de acessar o estágio é fundamental para esses estudantes.
17: Nós vemos uma realidade em que os estudantes precisam sair dos seus territórios para irem para a cidade para fazerem a universidade. E esse auxílio financeiro das bolsas vai ajudar na permanência desses estudantes.
15: Braulina, do povo Baniuá, faz doutorado na Universidade de Brasília e comemorou a reserva de vagas em estágios como uma oportunidade de melhoria profissional para parentes de todas as etnias indígenas.
18: Para que a gente tenha mais parentes qualificados na sua área e que tenham parentes com experiência no estágio e em outros lugares. É o primeiro passo de muito sonho que vem e estamos muito felizes.
15: Cerca de 16 mil estudantes fazem estágios na administração pública federal. As oportunidades são para nível médio, ensino técnico, graduação e pós-graduação. Cada órgão divulga os estágios que oferece e tem até o início de setembro deste ano para se adaptar às novas regras de reserva de vagas. Reportagem Carlos Oliveira.
3: Jovens que completam 18 anos em 2026 têm até amanhã, dia 30, para fazer o alistamento militar obrigatório.
1: Quem perder o prazo poderá pagar multa e enfrentar restrições, como impedimento para tirar passaporte, assumir cargo público e participar de concursos.
3: A expectativa é que mais de 1 milhão de jovens participem do processo em todo o país.
1: O procedimento pode ser feito pela internet, no site alistamento.eb.mil.br ou em uma junta do Serviço Militar.
3: Essas foram as notícias do Governo do Brasil.
1: Uma realização da Secretaria de Comunicação Social da Presidência da República.
3: Com produção da empresa Brasil de Comunicação.
1: Fique agora com as notícias do Poder Judiciário e do Congresso Nacional. Boa noite.
3: Uma boa noite, até amanhã.
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21: Supremo Tribunal Federal lança edital para receber propostas sobre a modernização do sistema de justiça. STJ decide que é ilegal a busca na casa do suspeito de um crime baseada apenas no relato de outros réus. Ministério Público Eleitoral aciona governador do Amapá por promoção pessoal na fachada da Secretaria de Educação. Boa noite, eu sou o Arthur Filho. O Supremo Tribunal Federal lançou o edital para receber propostas sobre a modernização do sistema de justiça. Os interessados podem enviar manifestações institucionais sem caráter pessoal, que deverão ser apresentadas por meio de formulário eletrônico até 15 de agosto. Fernanda Porto.
22: As contribuições serão analisadas pelo Grupo de Estudos para a Modernização do Sistema de Justiça, instituído pelo presidente do Supremo Tribunal Federal, o ministro Edson Fachin. As sugestões deverão tratar de temas como simplificação processual, redução da litigiosidade, transformação digital, governança da inteligência artificial, modernização das carreiras e da gestão judiciária, fortalecimento da integridade institucional, transparência pública, proteção dos direitos fundamentais e promoção de maior estabilidade jurídica para o desenvolvimento econômico e social do país. O edital completo pode ser acessado no portal stf.jus.br.
21: Polícia não pode entrar em casa de pessoa suspeita de um crime apenas porque outros suspeitos a acusaram. Para o STJ, esse tipo de informação por si só não é suficiente para justificar a entrada no imóvel. Fátima Uchoa.
23: Um homem foi acusado de tráfico de drogas e condenado juntamente com outras duas pessoas. Pela denúncia durante a abordagem policial, os outros dois réus o apontaram como fornecedor das drogas. Também informaram o endereço dele aos agentes, que foram ao local para realizar o flagrante. O Tribunal de Justiça de Goiás considerou a busca domiciliar legítima, mas a quinta turma do STJ reconheceu a ilegalidade dessa busca e das provas obtidas, e com isso absolveu o réu. Segundo o relator ministro Ribeiro Dantas, O ingresso dos policiais no imóvel deveria ter sido precedido de justa causa que amparasse o flagrante, de mandado judicial ou de consentimento comprovado do morador.
21: Ouvir a população para melhorar os serviços prestados. Esse é o papel da consulta pública realizada pela Justiça do Trabalho. Foram mais de 2.400 participações registradas. Mila Amaral.
0: A pesquisa aconteceu de 25 de maio a 5 de junho em todo o país e ouviu as opiniões e sugestões da população de fóruns e de tribunais trabalhistas. Entre as principais demandas, reduzir processos pendentes e julgar processos com mais de 2 anos foram sugeridos na pesquisa. Além disso, 15% dos participantes concordam que a Justiça do Trabalho deve incentivar a conciliação como forma de resolver conflitos trabalhistas. Os dados coletados também vão servir como base para definir as metas nacionais do Judiciário Trabalhista para 2027.
21: Ministério Público Eleitoral aciona governador do Amapá por promoção pessoal na fachada da Secretaria de Educação. O órgão pede a retirada imediata dos banners com agradecimentos ao gestor sob pena de aplicação de multa diária de R$50 mil. Vanessa Pereira.
2: Na ação apresentada para a Justiça Eleitoral, o MP aponta a prática

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1: Eu sou Paula Groba.
2: E eu sou Ricardo Nakaoka.
1: E estes são os destaques de hoje do Jornal do Senado, que começa agora.
2: Após aprovação do Congresso, Receita Federal divulga a primeira lista de devedores contumazes.
1: Senadora quer esclarecimentos sobre impactos da crise do BRB e do Banco Master.
2: Senado analisa estatuto para garantir direitos da população em situação de rua.
1: Boa noite.
2: Boa noite.
1: Nem todo contribuinte com dívidas é considerado devedor contumaz. Essa classificação vale para empresas que acumulam débitos tributários de forma recorrente e como estratégia de negócio.
2: A Receita Federal divulgou a primeira lista com esses contribuintes, prevista no Código de Defesa do Contribuinte, aprovado pelo Senado no início do ano. O primeiro setor a ter os nomes publicados foi o de fumo e tabaco. Mais detalhes com o repórter Douglas Castilho.
3: A lei define como devedor contumaz aquele que acumula dívidas tributárias de forma reiterada, sem justificativa e em valores relevantes. O objetivo é combater a inadimplência estruturada, que é quando as empresas utilizam as chamadas técnicas de planejamento tributário agressivo para burlar o fisco sem violar os regulamentos mais severos, reduzir a concorrência desleal, já que as empresas devedoras conseguem praticar preços mais baixos no mercado, e aumentar a transparência fiscal. Quando da aprovação do projeto que deu origem à lei, o relator senador Efraim Filho, do PL da Paraíba, fez questão de ressaltar que não é qualquer prática que se encaixa no conceito de dívida contumaz, definido de forma bastante objetiva.
4: Separar a contumácia da inadimplência, ou seja, o devedor contumaz é quem faz da sonegação seu modelo de negócio. Jamais uma empresa que está no mercado formal, que gera empregos, que paga também seus impostos, por ter um momento de crise, um período de inadimplência periódico, temporário, ela não se enquadrará de nenhuma forma nesse conceito de contumaz.
3: O senador Isauci Lucas, do PL do Distrito Federal, relembrou que a publicação da lista é apenas uma das medidas dentro do que se chama Código de Defesa do Contribuinte.
5: Além da questão do devedor contumaz, ele de fato inclui no sentido de respeitar a expectativa dos contribuintes, reduzir realmente a litigiosidade, usando inclusive formas alternativas de resolução de conflitos, facilitar o cumprimento das obrigações, reprimir a evasão, fraude, etc., presumir de boa fé do contribuinte.
3: Antes de incluir qualquer empresa na lista, a Receita deve fazer notificação prévia e conceder 30 dias para regularização ou defesa. Segundo a entidade, novas listas deverão ser apresentadas em julho.
1: O senador astronauta Marcos Pontes, do PL de São Paulo, defendeu investimentos em ciência, tecnologia e infraestrutura para fortalecer a capacidade do Brasil de desenvolver vacinas e responder a futuras emergências sanitárias. Segundo ele, o país precisa adotar uma cultura de prevenção, com um orçamento contínuo para pesquisa, formação de profissionais e manutenção de estruturas estratégicas para reduzir a dependência de outros países em situações de crise. O financiamento da produção de vacinas nacionais foi tema de uma audiência pública na Comissão de Ciência e Tecnologia.
2: O parlamentar também defendeu o acesso da população a informações científicas de qualidade sobre vacinação. Na opinião dele, ninguém deve ser obrigado a se vacinar, mas o conhecimento é fundamental para que as pessoas tomem decisões conscientes e contribuam para a proteção coletiva em momentos de emergência sanitária.
6: Vejo muitas ideias erradas com relação à vacina. Se me perguntar assim, você é a favor a obrigar as pessoas a tomar vacina? Não, sou a favor de obrigar ninguém a nada. Existem efeitos colaterais? Existem. Então tem que ser muito claro com relação a isso. Mostrar quais são os efeitos colaterais e a pessoa decide se toma ou não aquela vacina. E eu acredito que uma informação bem feita de ciência para as pessoas vão decidir pelo correto, que é tomar a vacina.
1: E a lei que ampliou as ações de combate ao mosquito transmissor da dengue, zika e chikungunya completa 10 anos.
2: Sancionada em junho de 2016, a norma autorizou

0: medidas como mutirões de limpeza, campanhas educativas e visitas a imóveis. A proposta foi debatida e aprovada pelo Senado durante uma das maiores crises sanitárias da década. A reportagem é de Yasmin Rodrigues.
1: Em vigor desde 27 de junho de 2016, a lei que ampliou as ações de combate ao mosquito transmissor da dengue, zika e chikungunya completa 10 anos. Com participação dos senadores, o texto foi debatido em meio à emergência sanitária provocada pelo avanço dessas doenças. Na votação da proposta, o senador Humberto Costa, do PT de Pernambuco, que atuou como relator da medida, destacou a importância de fortalecer a vigilância.
2: Sem dúvida, esse é o problema de saúde pública mais crítico, não somente do Brasil, mas hoje em termos mundiais. Então, acho que deve ser um esforço de toda a sociedade nesse momento. Eu que já tive a oportunidade de ser ministro da Saúde, que tem um projeto de lei com esse mesmo conteúdo, eu creio que é uma decisão correta. Como acho também que o Congresso estará inteiramente aberto e suscetível a garantir os recursos orçamentários necessários para que o combate ao Aedes aegypti se faça da melhor maneira possível.
1: A legislação autorizou a União, estados e municípios a adotarem medidas excepcionais e também trouxe mudanças importantes no amparo social às famílias afetadas pelo surto de Zika. 10 anos depois, a legislação segue como base para ações emergenciais de vigilância em saúde e é considerado um marco na resposta institucional à crise sanitária de 2016.
3: O secretário de Economia do Distrito Federal deve ser convidado a explicar na Comissão de Assuntos Econômicos os impactos da crise envolvendo o BRB e o Banco Master.
0: O pedido é da senadora Damares Alves, que quer esclarecimentos sobre as garantias oferecidas pelo GDF e os possíveis reflexos nas contas públicas. Repórter Marcela Cunha.
4: O secretário de Economia do Distrito Federal, Valdivino José de Oliveira, deve comparecer à Comissão de Assuntos Econômicos para falar sobre os impactos da crise envolvendo o BRB e o Banco Master nas contas públicas do Distrito Federal. O pedido foi feito pela senadora Damares Alves, do Republicanos do Distrito Federal, que afirmou que parte das dúvidas levantadas pelos senadores depende de explicações do governo distrital.
5: As garantias que o GDF está dando para esse grande acordo aí, essa grande reconstrução, reestruturação do banco, que nós temos que ouvir o secretário de Economia do DF.
4: O requerimento cita dúvidas sobre garantias oferecidas pelo governo local, uso de ativos públicos, compromissos assumidos pelo GDF e possíveis reflexos fiscais, orçamentários e patrimoniais do acordo homologado pelo Supremo Tribunal Federal. Damares quer saber se a operação pode afetar a capacidade de investimento do Distrito Federal, a execução de políticas públicas, concursos, nomeações e as contas das próximas administrações.
3: O Ministério da Saúde criou uma política nacional para adaptar o atendimento do SUS à realidade da população em situação de rua.
0: O tema também é acompanhado pelo Senado, que analisa um projeto para criar o Estatuto da População em Situação de Rua. Repórter Henrique Nascimento.
6: O SUS terá novas diretrizes para atender pessoas em situação de rua. O Ministério da Saúde instituiu uma política nacional para ampliar o acesso dessa população à atenção básica. Para quem vive essa realidade, o acesso ao cuidado pode fazer diferença no momento em que vínculos familiares, emprego e moradia já foram perdidos. Rogério Barba passou anos em situação de rua e hoje ajuda no acolhimento de outras pessoas em Brasília.
7: E aí eu me envolvi com o álcool, eu conheci o crack em 1989 e o crack fez, apesar de eu não ter parente, eu tinha muitos amigos bons. Só que o crack fez e o álcool fez eu perder os vínculos.
6: O tema também é discutido no Senado. Um projeto quer criar o Estatuto da População em Situação de Rua e prevê direitos básicos como acesso à alimentação gratuita, água potável, itens de higiene e banheiros públicos. Autor da proposta, o senador Randolfe Rodrigues, do PT do Amapá, defende que o poder público atue tanto no acolhimento quanto no combate à violência contra quem vive nas ruas.
8: O poder público tem que tomar as medidas necessárias para dar guarida e para acolher as pessoas de rua e, ao mesmo tempo, criminalizar aqueles que detestam pobres, aqueles que ofendem e atacam os pobres.
6: O projeto que cria o Estatuto da População em Situação de Rua está em análise na Comissão de Constituição e Justiça.
0: Com edição de Paula Groba e trabalhos técnicos de João Lira, o Jornal do Senado fica por aqui. Acompanhe agora as notícias da Câmara dos Deputados. Boa noite.
3: Boa noite e até amanhã.
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10: Comissão aprova novas regras para blindagem de teto solar de veículos.
11: Deputados determinam a apresentação de antecedente criminal de noivos.
10: Proposta autoriza auxílio para contenção de agressor de mulher em voo.
11: Projeto em análise define ações integradas para evitar quedas de idosos.
10: Boa noite. Avança na Câmara projeto que cria uma política integrada para prevenir quedas de pessoas idosas. Quem tem as informações é a repórter Sofia Peçanha.
12: As quedas estão entre as 10 condições de saúde que mais levam à incapacidade funcional, segundo o estudo longitudinal da saúde dos idosos brasileiros. Visando a saúde e o bem-estar da pessoa idosa, a Comissão de Saúde aprovou o projeto que cria a Política Nacional de Prevenção de Quedas entre Pessoas Idosas. O principal objetivo é reduzir o número de quedas, suas consequências físicas, psicológicas e emocionais, além de promover o envelhecimento ativo e saudável da população idosa. Um dos autores da proposta, o deputado Luiz Couto, do PT da Paraíba, salientou que atualmente o Brasil não possui uma política nacional voltada para a prevenção de quedas. E com isso, a nova política visa atender essa demanda, proporcionando diretrizes e cooperação intersetorial nas áreas de saúde, assistência social, urbanismo e transporte, por exemplo. O projeto propõe ações amplas, como programas de exercícios físicos específicos que fortalecem o equilíbrio e a mobilidade, melhorias na infraestrutura urbana e nos ambientes residenciais, campanhas educativas sobre a importância da prevenção de quedas e a capacitação de profissionais de saúde e cuidadores. O deputado Alan Garcês, do PP do Maranhão, relator na comissão, ressaltou que a proposta não apenas reforça uma questão de saúde pública no Brasil e no mundo, mas também reduz os impactos financeiros para o sistema de saúde.
13: Pois se trata de inovação legislativa necessária e essencial para as pessoas idosas. Além do mais, medidas preventivas de saúde sempre economizam recursos financeiros ao Estado, pois ao evitar a queda haverá certamente redução dos gastos de recursos públicos com cirurgias e procedimentos médicos invasivos.
12: Agora, o projeto que cria a Política Nacional de Prevenção de Quedas entre Pessoas Idosas será analisado pelas Comissões de Finanças e Tributação e Constituição e Justiça. Da Rádio Câmara de Brasília, Sofia Peçanha.
9: Previdência.
11: Câmara analisa a proposta de aposentadoria para policial com invalidez permanente. O repórter José Carlos Oliveira nos conta mais detalhes.
14: A Câmara dos Deputados analisa o projeto de lei que define casos específicos de invalidez permanente que deverão garantir a aposentadoria ou pagamento de seguro a profissionais de segurança pública que sofrerem acidentes em serviço. Entre as hipóteses que impedem o exercício da atividade estão cegueira, paraplegia, tetraplegia e amputação de braço ou perna. A aposentadoria ou seguro seriam válidos para policiais federais, civis, militares e penais, bombeiros militares e guardas municipais. A proposta partiu do deputado Bibo Nunes, do PL do Rio Grande do Sul, e foi aprovada na Comissão de Relações Exteriores, onde o relator, deputado Sargento Faur, do Paraná, incluiu os policiais legislativos entre os beneficiados. A intenção, segundo Faur, é proteger todos os operadores da segurança pública.
15: Importante para dar uma segurança jurídico-financeira para policiais, operadores de segurança pública, né, que arriscam diariamente suas vidas em acompanhamentos táticos, em confrontos, e eles precisam de uma segurança tanto para o policial que sofre sequelas graves, como principalmente para familiares, né, que porventura perdem os seus entes aí em confronto.
14: A proposta de casos específicos para a aposentadoria de policial com invalidez permanente ainda será analisada nas comissões de segurança pública, de previdência, de finanças e tributação e de Constituição e Justiça. Da Rádio Câmara de Brasília, José Carlos Oliveira.
9: Segurança Pública.
10: Câmara aprova que a ANAC requisite auxílio para deter agressor de mulher durante voo. A repórter Mônica Tati explica a proposta.
16: A ANAC, a Agência Nacional de Aviação Civil, poderá ser autorizada a requisitar força policial para deter agressor de mulher em aviões. O projeto foi aprovado em todas as comissões da Câmara e está sendo apreciado agora pelo Senado Federal. A legislação já prevê que a ANAC adote medidas necessárias para a segurança de pessoas e bens no transporte aéreo. No entanto, a proposta amplia as competências legais da agência no caso específico de agressão contra as mulheres. A relatora na Comissão de Viação e Transportes, a deputada Rosana Valle, do PL de São Paulo, explica que a proposta é importante para garantir mais clareza à lei e permitir que situações de assédio não se tornem mais graves.
17: Dentro de um avião não há para onde a vítima ir. É um ambiente fechado, um ambiente com alta vulnerabilidade. Portanto, o projeto garante uma resposta rápida, um respaldo legal para conter qualquer situação de violência, especialmente contra as mulheres. E por que destacar a proteção da mulher? Porque casos de assédio e agressão em transporte público, por exemplo, ainda acontecem de maneira costumeira e uma posição de vulnerabilidade para a mulher.
16: Rosana Valle acrescenta que o projeto não cria novas punições, mas garante a intervenção rápida, a proteção da vítima e a segurança dos passageiros e da tripulação. O projeto que autoriza a ANAC a requisitar força policial para deter agressor de mulher em aviões aguarda a votação no Senado. Se for aprovado, segue para a sanção presidencial. Da Rádio Câmara de Brasília, Mônica Tati.
9: Meio Ambiente.
11: Comissões da Câmara analisam projeto que obriga unidades de conservação a garantirem o acesso a idosos, pessoas com deficiência ou com mobilidade reduzida. Quem traz os detalhes é a repórter Júlia Lopes.
18: Com o objetivo de facilitar o acesso a todos em unidades de conservação da natureza, como parques e florestas nacionais, a Comissão de Meio Ambiente e Desenvolvimento Sustentável da Câmara dos Deputados aprovou o projeto que obriga esses espaços a adotarem medidas de acessibilidade para pessoas com deficiência, com mobilidade reduzida ou idosos. Entre as medidas previstas estão a instalação de rampas, corrimão, trilhas adaptadas, sinalização adequada, transporte interno e também a formação de pessoal capacitado. O texto também determina a criação do plano de acessibilidade, que deverá ser elaborado pelo órgão gestor da unidade de conservação com a especificação das estruturas e adaptações a serem implementadas, os prazos de instalação e a identificação de eventuais incompatibilidades entre o plano de manejo e a implementação das medidas de acessibilidade e inclusão. O relator da proposta, deputado Chico Alencar, do PSOL do Rio de Janeiro, defendeu que o projeto se adequa à realidade das unidades de conservação e explicou como se dará sua implementação.
19: Estabelecendo, inclusive, um prazo de 180 dias para essa adequação dessas unidades à presença, participação dessas pessoas que tenham essas limitações. É interessante que a gente estabeleceu também etapas para essa implementação, a fim de que a lei desça do papel para a vida real, seja de fato efetivada.
18: Atualmente, segundo o Instituto Chico Mendes de Conservação da Biodiversidade, órgão responsável por fiscalizar e gerir as unidades de conservação federais, o Parque Nacional da Chapada dos Veadeiros, o Parque Nacional da Tijuca, o Parque Nacional Marinho de Fernando de Noronha e o Parque Nacional do Iguaçu são alguns dos locais que já contam com adaptações para receber visitantes com mobilidade reduzida. A exclusão ou limitação de acesso a esses ambientes compromete não apenas a Lei Brasileira de Inclusão da Pessoa com Deficiência, como também contraria a função socioambiental dos espaços naturais. O novo texto introduziu a terminologia usada pela legislação ambiental e de acessibilidade e segue agora para análise na Comissão de Finanças e Tributação. Da Rádio Câmara de Brasília, Júlia Lopes.
9: Comissões.
10: Câmara analisa projetos para restringir fogos de artifício e exigir informação de ruído nas embalagens. A repórter Daniela Lessa nos conta como estão as propostas.
20: Alguns estados e municípios já regulamentaram o uso de fogos de artifício. No estado de São Paulo, uma lei de 2021 proibiu a queima, a soltura e o comércio de fogos de estampido. Já na cidade do Rio de Janeiro, a Câmara Municipal também aprovou norma que restringe fogos com poluição sonora acima de um limite de decibéis. No Congresso, existem vários projetos de lei em tramitação para criar uma regra federal. Na Câmara, um dos textos mais avançados é uma proposta que reúne uma série de projetos e está pronta para entrar na pauta da Comissão de Constituição e Justiça. A ideia central é impedir fogos de grande estampido, como resume o relator, deputado Valdemar Oliveira, do Avante de Pernambuco.
21: Ele não quer proibir os fogos de artifício, apenas aqueles de grande estampido que causem mal, né, que façam uma grande poluição sonora, principalmente aos autistas, aos idosos, aos enfermos, às crianças, às gestantes.
20: Outro projeto quer obrigar que embalagens e, quando possível, que os próprios artefatos informem o nível de ruído em decibéis. Hoje a proposta aguarda aparecer na Comissão de Indústria, Comércio e Serviços. E o autor, deputado Bruno Gannen, do Podemos de São Paulo, argumenta que a padronização pode dar mais eficácia às regras.
22: Hoje está regionalizado. Né? Alguns estados evoluíram, outros não nesse tema. E o que a gente quer é que o Brasil como um todo entenda o quanto fogos de estampido ele é prejudicial para os animais, e isso acaba significando mortes, acidentes. Tem registros de animais que, por total desespero com fogos de estampido, provocaram acidentes fatais de trânsito.
20: Enquanto para muitos os fogos de artifício fazem parte da tradição de festas populares, viradas de ano e comemorações esportivas, para outras pessoas o barulho pode causar sofrimento, estresse e até acidentes, especialmente entre crianças, idosos, pessoas com autismo e animais. O debate sobre como equilibrar celebração e bem-estar tem ganhado espaço entre os parlamentares. Da Rádio Câmara de Brasília, Daniele Lessa.
9: Transportes.
11: Comissão aprova regras para blindagem de teto solar de veículos. Saiba mais informações na reportagem de Maria Neves.
23: A Comissão de Segurança Pública da Câmara dos Deputados aprovou o projeto do deputado Flávio Nogueira, do PT do Piauí, que estabelece regras para blindagem de tetos solares em veículos. Pelo texto, a blindagem deve ocorrer obrigatoriamente com uma peça única e fixa. O teto não poderá ter mecanismo de abertura ou deslizamento. O objetivo da medida é evitar pontos de vulnerabilidade na estrutura do automóvel. O nível de proteção balística do teto também deverá ser o mesmo das outras partes do veículo. Como explica o relator, deputado general Pazuello, do PL do Rio de Janeiro, a proposta ainda exige a troca dos vidros do veículo sempre que houver danos na blindagem.
24: Uma das coisas do projeto é proibir a reutilização a partir apenas da parte da recuperação estética dos vidros. Não é mais blindado, perde o grau de blindagem. A outra é com relação à normatização da blindagem do teto solar. Então o teto solar às vezes não vem blindado e às vezes fazem uma blindagem com diferença de capacidade de proteção. Essa norma ela garante que o teto solar blindado deva seguir a mesma blindagem do restante da viatura. E que, por orientações técnicas, esse teto seja fixo, não seja móvel. Tenha lá a luminosidade, tenha a transparência, mas ele é fixo.
23: O texto aprovado também autoriza a blindagem parcial de veículos, tanto para uso particular quanto oficial. Essa modalidade permite proteger apenas partes da carroceria ou dos vidros e pode ter custo menor. Nesse caso, o documento do carro deverá informar quais partes estão protegidas. A blindagem de veículos no Brasil é controlada principalmente pelo Exército. Dentre as normas de segurança previstas, está a exigência de que o nível de proteção balística seja uniforme em todas as partes do automóvel. O Código de Trânsito Brasileiro, por sua vez, determina que, no caso de blindagem, o poder público não pode exigir documento ou autorização adicional para registro ou licenciamento no órgão de trânsito. Antes da Comissão de Segurança Pública, o projeto foi rejeitado na Comissão de Viação e Transportes. Agora ele segue para a Comissão de Constituição e Justiça e ainda terá de ser votado pelo plenário. Da Rádio Câmara de Brasília, Maria Neves.
1: Desenvolvimento Regional.
10: Comissão aprova projeto que cria estruturas municipais para ajuda em desastres. A reportagem é de Luiz Cláudio Canuto.
2: A Comissão de Integração Nacional e Desenvolvimento Regional aprovou o projeto de lei que estabelece a criação, pelos municípios, de estruturas específicas para lidar com situações de emergência e desastres. Pela proposta, os centros de operações seriam implementados com apoio do Estado e conforme o grau de risco de cada localidade. O texto aprovado é a versão do relator, deputado Benes Leocádio, do União do Rio Grande do Norte, ao projeto do deputado Júlio Lopes, do PP do Rio de Janeiro, que foi apresentado em 2024. O deputado acredita que a medida reduz as consequências na vida das famílias.
4: A grande maioria dos municípios do país já tem suas comissões de defesa civil, já tem suas estruturas nas suas diversas secretarias e estrutura de políticas públicas em cada território local, mas essa intenção do centro de operações de cidade é reunir nessa estrutura todas as condições que já disponham em cada município e aí sirva de instrumento para agilizar, junto aos demais órgãos, a Comissão de Defesa Civil Nacional, dentro do Ministério da Integração, a questão da burocracia existente no tocante à decretação de estado de calamidade pública para facilitar a liberação de recursos. E eu acho que esse centro de operações facilita muito mais como um arregimentador de soluções que venham realmente dar resposta com a maior brevidade possível.
2: Desde 2012, motivado por enchentes e secas na primeira década do século XXI, o então governo Lula sancionou uma lei com a Política Nacional de Proteção e Defesa Civil. Segundo o texto, os municípios deveriam coordenar as ações com estados e a União. Os municípios deveriam articular, além das ações, o levantamento da identificação dos riscos de desastres nas regiões geográficas e grandes bacias hidrográficas do país. Esses levantamentos, que originariam os planos, deveriam estar prontos nos primeiros 18 meses após a publicação da lei e atualizados a cada 3 anos. O relator do projeto aprovado na Câmara propôs que a instalação e a manutenção dos centros de operação sejam realizados com apoio dos estados e orientados conforme o nível de risco de cada município. A proposta ainda vai ser analisada pela Comissão de Constituição e Justiça antes de seguir para o Senado. Da Rádio Câmara de Brasília, Luiz Cláudio Canuto.
1: Justiça.
11: Câmara aprova a obrigação para noivos apresentarem antecedentes criminais. A repórter Silvia Munhato tem mais detalhes.
5: A Comissão de Constituição e Justiça da Câmara aprovou o projeto que inclui a certidão de antecedentes criminais e a certidão judicial civil e criminal como documentos obrigatórios na habilitação para o casamento. O relator, deputado Capitão Alberto Neto, do PL do Amazonas, explicou que a existência de antecedentes não vai impedir o casamento, mas diz que é importante para a mulher ter mais informações diante do total de feminicídios no país.
7: Imagina, se ele tem um passado de violência contra a mulher vai decidir se vai querer casar ou não, sabendo daquela informação. Não vai impedir, mas vai ser obrigatório ele apresentar esses documentos, assim como ele apresenta na hora do concurso público, ele vai apresentar também na hora de casar.
5: O texto aprovado prevê que ambos os noivos deverão ter ciência do conteúdo das certidões. O projeto que prevê a apresentação de certidão de antecedentes criminais e a certidão judicial civil e criminal na habilitação para casamentos deve seguir agora para o Senado. Da Rádio Câmara de Brasília, Silvio Minhato.
10: Termina agora o jornal Câmara dos Deputados, produzido pela Rádio Câmara, com trabalhos técnicos de Wellington Teles e a apresentação de Luciana Vieira e Val Monteiro. Boa noite.
11: Boa noite. Você fica agora com as notícias do Tribunal de Contas da União.
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25: O Tribunal de Contas da União avaliou o programa Agora Tem Especialistas, do Ministério da Saúde. 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Em 2025, o programa não conseguiu manter o desempenho dos anos anteriores na realização de cirurgias. Uma das razões é a falta de monitoramento, que impede que as informações sejam acompanhadas de forma adequada. O tribunal fez recomendações ao Ministério da Saúde para aprimorar a gestão do programa. 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

0: 10 e 2.
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10:06. 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

0: 10 e 10.
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19: Chutaram a erva do Almino,
20: próximo. Carneiro. Já vem que quando eu tiver um filho, eu vou botar o nome dele de Ulisses Santos Barbosa? Pra quê? Pra quando ele ir pro exército, ele ser o cabo USB.
21: Oi!
22: Eu tô um pouco preocupado.
23: Preocupada com quem?
22: Ah, eu acho que o casal tem que ter sintonia, né, Lu?
23: Como assim?
22: Ontem o Durval chegou em casa.
23: É.
22: Eu falei pra ele, hoje tem jogo, né, amor?
23: É.
22: Tem. Falei, ó, comprei bebida, carne, tá tudo na geladeira, no freezer, do jeito que você gosta, e chamei seus amigos também.
23: Você falou isso?
22: Falei.
23: E ele?
22: Ele olhou pra mim e falou, foi muito grave dessa vez?
23: Como assim?
22: Eu falei, só o paralama amassou.
19: Tava agradando, né?
24: Algum motivo tinha. Tá agradando alguma coisa tem.
25: Ô, amor, qual é a diferença dos homens de antigamente pros homens de hoje em dia?
26: Ah, a diferença é muito grande, amor.
25: Como assim? Eu não vejo diferença nenhuma.
26: Tem diferença sim. Os homens de hoje em dia é diferente dos homens de antigamente. Sabe por quê? Porque os homens de antigamente davam aliança. Os homens de hoje em dia dão um anel.
19: Agora feio.
23: Se foda o mundo, velho.
19: Meu Deus. Que rebelde, Skol.
27: A situação daqui tá o seguinte, tá? Tá alto pra carpir, tá baixo pra roçar e tá molhado pra queimar. Não tem o que fazer.
19: Não tem o que fazer.
28: Tem o que fazer.
19: Áudio.
29: Especial só pra tua mãe, tá? Tu tá na contramão, se tu não sabe. Viu? Tu é especial só pra tua mãe, tá?
28: Opa.
29: Tu tá na contramão, se tu não sabe.
28: Tu sabe como é que diz barriga de boi em espanhol?
19: Barriga de boi, não.
28: Intestino delgado.
30: Fala, ô, João Bigode, eu não te conheço, mas olha... Tu não apareça aí na rua, Almirante Barroso.
28: Boatos dizem que o Gelson não aguentou o cavalo.
19: Não aguentou o cavalo, é verdade.
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0: 10h29.
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0: 10h42.
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0: 11.4.
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0: 11:08.
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3: Afinal, sopa é janta? A resposta é depende. Uma sopa preparada apenas com caldo e massa pode não fortalecer todos os nutrientes que você precisa. Mas quando contém legumes, verduras, proteínas, carnes, ovos, ela pode ser uma refeição completa, nutritiva, muito adequada para os dias frios. E o cuidado importante muitas vezes é no excesso da sopa, na repetição, ou aquele pãozinho, as torradinhas, que muitas vezes já costumam acompanhar e aumentar as calorias da refeição. No inverno, uma sopa bem preparada pode ser uma excelente opção para aquecer o organismo, aumentar a saciedade e ajudar a manter uma alimentação equilibrada. Quer saber mais? Me siga nas redes sociais, @NutriKerlinZanongobi.
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0: 11:27.
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0: 11:39.
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0: 11:55.
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0: 11:56.

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2: 5 horas, muito bom dia! Estamos começando mais um programa Nativismo, aqui pela rádio Top 104 FM, São Miguel do Oeste, Santa Catarina, Brasil, e também retransmitindo pela rádio Iaboti 99.3 FM em São Pedro, província de Misiones, Argentina. Programa Nativismo vai ao ar de segunda a sábado, das 5 da manhã até 15 para as 8 da manhã. Então, você que está com o rádio ligado, um bom dia, uma boa terça-feira. Hoje, dia 30 de junho de 2026. Sou o Rudimar Francisco e vou ficar na tua companhia até 5 horas, até 15 para as 8 da manhã. E vamos começar a nossa programação com a oração da serenidade. Concedei-nos, Senhor, a serenidade necessária para aceitarmos as coisas que não podemos modificar. Coragem para modificar aquelas que podemos. E sabedoria para distinguir umas das outras. 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Então, a todos mais uma vez, o nosso muito bom dia. 5 horas, 2 minutos, temperatura, nesse momento, marcando 12 graus. João Chagas Leite, o saudoso João Chagas Leite, canta. Ei, amigo!

Alma Serrana cantando para nós, Madrugando. E o saudoso João Chagas Leite cantou para nós, Ei Amigo. Agora então vamos à previsão do tempo, para ver, segundo o Climatempo, como o tempo vai se comportar de hoje até domingo. Portanto, hoje, terça-feira, dia 30, sol com aumento de nuvens e pancadas de chuva no fim da manhã, à tarde e à noite, podendo chover 16,9 milímetros. Temperatura mínima em 11 graus e a máxima 20 graus. A temperatura nesse momento aqui no estúdio está marcando 12 graus centígrados. Vamos ver a previsão do tempo para amanhã, dia 1º de julho. Pode chover 68,3 milímetros. Temperatura mínima 16 graus e a máxima 20 graus. Previsão para quinta-feira, dia 2, chove 16,4 milímetros. Temperatura mínima 7 milímetros e a máxima 17 milímetros. Previsão para sexta-feira, dia 3, tempo bom, temperatura mínima 4 graus, máxima 11 graus. Previsão para sábado, dia 4, tempo bom, temperatura mínima 7 graus, máxima 21 graus. Previsão para domingo, dia 5, também tempo bom, temperatura mínima 12 graus, máxima 21 graus. Então, essa é a previsão segundo o Climatempo. Vamos recapitular? Então vamos lá. Segundo o Climatempo, marca que hoje, dia 30, terça-feira, chove 16,9 milímetros. Amanhã, dia 1º, chove 68,3 milímetros. Dia 2, chove 16,4 milímetros. Dia 3, sexta-feira, tempo bom. Dia 4, sábado, tempo bom. E dia 5, domingo, também tempo bom. Esta é a previsão segundo o Climatempo. 5 horas 10 minutos, temperatura 12 graus. Dante Ramon Ledesma canta Gineta de Fronteira.

0: Dante Ramon Ledesma cantou para nós Jinete da Fronteira. Top 104. 5:15, temperatura 12 graus.
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0: Muito bom dia, meus amigos. Agora são 5:17. Temperatura nesse momento marcando 12 graus. Vamos trazendo um abraço primeiro, né? Vamos para os abraços. Evandro Weber, bom dia. A Lisiane, o Guinho Clen Santos, bom dia. Ezequiel Camargo, o Dino Silva, o Wilson Waite, pessoal da Recutúlio, Recolha de Entulhos, o Adriano da Silva Schmidt, o Rafael Rossoni, o meu amigo Loivo, a dona Deoni, da família Hensel de Romelândia, a Camila de Castro e os demais amigos madrugadores, é um bom dia a todos. Erlon Pericles canta Contraponto da Saudade.

0: 5 horas 26 minutos, temperatura 12 graus.
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3: Muito bom dia, meus amigos. Agora são 5:30, temperatura marcando 12 graus nesse momento. E vamos trazendo música. Vamos trazendo então para cantar para nós Delcio Tavares cantando Mate de Esperança.

0: É quando Minuano e o Bonitinho cantando Cavalo Marchador. E Delcio Tavares cantou Mate de Esperança. 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
0: 5 horas, 41 minutos, temperatura marcando 12 graus. Nesta manhã. E o Gabriel Hortaça canta para nós, Gaiteiro de Galpão.

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1: Cantou para nós aí então o Erlon Pericles, Diário de um Fronteiriço. Cristiano Quevedo cantou Bandeira do Império. E o Gabriel Hortaça cantou para nós Gaiteiro de Galpão. Top 104. 5 horas 52 minutos, temperatura 12 graus.
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1: Muito bom dia, meus amigos. Agora são 5 horas 58 minutos. Temperatura, nesse momento, 11 graus. Quero mandar uns abraços aí para o pessoal que está nos acompanhando aqui pelo rádio, também pela internet. Lembrando que a partir das 6h30 da manhã, também transmissão pelo Facebook. Um abraço aí para o meu amigo Edson Carlos Bilibiu, o Cláudio Trombeta, Francisco Ziles, Lucas Almeida, o Jackson Piacesca, lá em Dionísio Cerqueira. Como é que tá, doutor? Tudo certo? A Valdirene Fantini, também aí o Dilei Crivelati, o Mauro e a Ivânia Puntel, o Luciano Lima, a Iria Pedersetti, o Ivair Barbieri e os demais amigos, é um bom dia a todos. César Oliveira e Rogério Melo cantam para nós, pro índio que gineteia.
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0: Cristiano Quevedo cantando para nós, Largando para a Fronteira. Também cantou para nós aí o César Oliveira e o Rogério Melo, para o Índio que Gineteia. Seis horas, seis minutos, temperatura 11 graus.
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8: Muito bom dia, meus amigos. Agora são 6 horas 12 minutos, temperatura marcando nesse momento 11 graus centígrados. Sou Rudimar Francisco, estou apresentando o programa Nativismo, que vai ao ar de segunda a sábado, das 5 da manhã até 15 para as 8 da manhã. Programa Nativismo é transmitido pela Rádio Top 104 FM, São Miguel do Oeste, Santa Catarina, Brasil, e também retransmitindo pela Rádio Iaboti, 99.3 FM, em São Pedro, província de Misiones, Argentina. Então, um bom dia para todos, uma boa terça-feira. Um abraço aí para o meu amigo Vanderlei de Césaro, Ricardo Scholl, o Nelson Gavski, o Edson Carlos Bilibiu, Cláudio Trombeta, o Adelar Garcês, o Adelarzinho que está lá na Fazenda Suel, também aí Rosa Pereira, o Leandro Zanella, meus vizinhos aqui da linha Jacutinga, Arroio Veado, um bom dia, meus amigos, tudo bem? Francisco Ziles, Lucas Almeida e os demais madrugadores aí, um bom dia a todos. A você também que está me acompanhando através do rádio, bom dia. Obrigado aí pela companhia. E o Elton Saldanha canta para nós Ronda de Tropa. Bom dia.
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0: Os Farrapos cantando para nós Pampa na Garupa. E o Elton Saldanha cantou Ronda de Tropa. Top 6 horas 23 minutos, temperatura 11 graus.
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4: Muito bom dia, meus amigos. Agora são 6 horas 30 minutos. A temperatura nesse momento está em 11 graus centígrados. Sou Rudimar Francisco. Estou apresentando o programa Nativismo aqui pela Rádio Top 104 FM, São Miguel do Oeste, Santa Catarina, Brasil. E também retransmitindo pela Rádio Iaboti 99.3 FM em São Pedro, província de Misiones, Argentina. O programa Nativismo vai ao ar de segunda a sábado. Então você que está com o rádio ligado desde as 5 horas ou me acompanhando também pela internet e a partir de agora também me acompanhando pelo Facebook, um bom dia, uma boa terça-feira. Hoje dia 30 de junho, né, tia? O último dia do mês de junho. Então, um bom dia para você, uma boa terça-feira. E o grupo Barbicacho canta Estampa Campeira. Um abraço primeiro lá para o meu amigo João Simonetti, lá no Capão da Canoa. Também para o Fabrício Siquim, também que está por aqui, um bom dia. E os demais amigos aí que estão sempre nos acompanhando, um bom dia. O Jair Piscinini, bom dia, Jair. Tudo certo, um grande abraço. E o grupo Barbicacho canta Estampa Campeira.

0: O grupo Barbicacho cantou para nós Estampa Campeira. 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
0: Muito bom dia, meus amigos. Agora são 6 horas 42 minutos. Temperatura nesse momento está em 11 graus centígrados. Um abraço aí para o Leandro Hack, o meu amigo Guilherme de Luca, meus amigos da Bela Vista, um bom dia. Aneca Canei e o meu amigo Juca. Ayrton Canei também, um grande abraço, meu amigo. E os demais amigos aí que estão sempre nos acompanhando pelo rádio, pela internet. Meu irmão Rogério, a minha cunhada Tere, um abraço para vocês aí, obrigado pela companhia. E os demais amigos aí também que estão sempre nos acompanhando, um bom dia a todos. Uma boa terça-feira. E o grupo Rodeio canta de Pátria e Fronteira.

0: 6 horas 49 minutos, temperatura 11 graus. 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
11: Muito bom dia, meus amigos. Pontualmente 7 horas da manhã. Temperatura nesse momento marcando 11 graus centígrados. Vamos para os abraços. Um abraço aí para o meu amigo Ademir Celupe, que está lá no litoral, né? Um bom dia para você, um bom dia para a família. Também um abraço aí para o Vander Gruber, a Dona Dulce, o Walter Hack, Nilo Jessenk, lá em Porã do Oeste, Claudir de Andrade, meu amigo Chico, o Valdemar Vaz, lá em Romelândia, o Fernando Benedetti, a Neca Caneio, meu amigo Juca, meu amigo Pereira, a Rubia Carescura e o Vande, o Guilherme de Luca e os amigos da Bela Vista, o Fabrício Sequim, também o meu amigo Vilo Suleman. O Vilo Suleman está na estrada, mandou aqui uma foto. Está na rodovia e a serração tomando conta, né, Vilso? Então você que está na BR-163, BR-282, ou demais rodovias, ou está saindo de casa agora para o trabalho, para a escola, para a faculdade, bastante cuidado, ligar os faróis. Atenção nas rótulas, nas esquinas, devagar. Não, devagar você vai longe, tá? É melhor você ter cautela, melhor do que você bater o carro e ficar uma hora, duas horas parado e o prejuízo ainda, né? Então, bastante cautela. É porque tem gente que acha que o nariz, né? Que o nariz é o sinalizador. Levanta a cabeça, aponta o nariz e acelera e vai embora. E quem tiver que venha, né? Que se cuide. Tá bom? Então, bastante cuidado, bastante cautela. E o Jean Kirchhoff canta Sou de Campo.

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0: Saudoso Leonardo cantou para nós Homem do Pala Branco. E o Jean Kirchhoff cantou Sou de Campo.
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0: 7:09, temperatura 11 graus. 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
0: Muito bom dia, meus amigos. Agora são 7h16 e o Luiz Carlos Borges canta pra nós Quitandeiro.

0: 7h20, temperatura 11 graus. 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
0: Muito bom dia, meus amigos. Agora são 7 horas 28 minutos. Temperatura marcando 11 graus nesta manhã. E eu recebi um convite aqui do meu amigo Paulo da Lastra para o terceiro baile de casais do Grupo Folclórico de Arte Nativa de Amadeus, nesse dia 11 de julho, então, né? Sem ser nesse sábado, no outro sábado, então. Baile de casais, lá no Tio Amadeus, R$60 o casal. Tá bom? Tá todo mundo convidado. O início, 22 horas. Então, todo mundo no convite do terceiro baile de casais, lá no Tio Amadeus, no dia 11 agora de julho. Ingresso para o casal, R$60. Um abraço aí pro meu amigo Maurílio, Maurílio Vargas, pessoal da Way Autopeças, bom dia. Também aí o meu amigo Ricardo Scholl, Valdemar Vaz, também o Paulo Schenato, o Diego, a toda a equipe de colaboradores da RD Tintas, lá um abraço. E vamos trazendo o Luiz Marenco cantando Um Gaúcho Vem da Fronteira.

Luiz Marenco cantou para nós Um Gaúcho Vem da Fronteira. 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
0: 7:39, temperatura 11 graus. 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É o nativismo pela Top 104 e também retransmitindo pela Rádio Jaboti. Um abraço aí para o Leandro Nedel e a Dona Juliana, o Silvio Rogério Minoso, Pantera, a Marni Soares, Marta Klauk e os demais amigos, e um bom dia a todos. André Novo canta Guardiões do Pago.

Muito bem, meus amigos, estamos chegando a mais um final do programa Nativismo. Agradecendo a você que está me acompanhando aí desde as 5 horas da manhã, pelo rádio, pela internet. E a partir das 6:30 da manhã, também transmissão pelo Facebook. Muito obrigado aí pela sua companhia. Uma ótima terça-feira. 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Dummer Eletrônica. 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A todos mais uma vez um grande abraço do Rudimar Francisco, uma ótima terça-feira e até amanhã.

0: 7h45, temperatura 11 graus centígrados. 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
10: Oi, bom dia para você. São 8 horas e 2 minutos. Manhã de terça-feira, 30 de junho de 2026. Temperatura em São Miguel do Oeste em 12 graus e meio. E aí, como é que você tá? Tudo bem contigo? Legal, então tá tudo bem comigo também, eu sou Gelson Silva, em sintonia com você sempre até o meio-dia aqui no Som da Top 104. 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E a partir de agora,
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10: É hora de Top List, é hora de a gente voltar no tempo e trazer para você um pouco da história, da memória da Top, com patrocínio de refrigeração Spengler. 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Tocando um pouco da história, a memória da top edição de hoje.

0: Justin Timberlake, Can't Stop the Feeling, Nels Barkley, Crazy, Coldplay, Viva La Vida. Abrindo o Top List, um pouco da história, da memória da Top 104, edição 1 de hoje. 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Hora do intervalo da Top 104. São 8 horas e 14 minutos.
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0: Top 104, 8 horas e 16 minutos. 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
8: Top. 8 horas e 25 minutos. Welcome. Bom dia pra você ligado no som da Top 104. A gente tá de volta com o Top List. A história, a memória da Top 104, edição 1 de hoje. 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

0: Folha Seca, Kid Amélia Peito Aberto e Shima Roots Pitanga fechando o Top List. Um pouco da história, da memória da Top 104, edição 1 de hoje. 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Está na hora da previsão do tempo na Top 104. 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Concreto é Volta Grande, a gente vai ao vivo a São Joaquim. Bom dia, Ronaldo Coutinho.
1: Bom dia, doutor.
0: Ronaldo, a temperatura em São Miguel do Oeste está em 12 graus, 12 graus e meio, e daquele jeito, né? Cerração, neblina, tempo instável, já choveu logo de madrugada. Continua esse tempo assim meio indefinido aí?
1: Essa enjoado. Semana?
0: Enjoado, mas pode ser enjoado, né?
1: Não é ruim o tempo todo, né? Pode ter até alguns momentos de melhora, algumas aberturas de sol, fica até agradável, e a tendência é que a gente tenha condições de tempo assim no geral, mas para tempo bom na região, no decorrer de, vamos dizer assim, bom com períodos de instabilidade. Não aquele tempo bom para te poder fazer o trabalho ao ar livre com segurança. Se for uma coisa rápida, de 2, 3, 4 horas, tu até consegue com um pouquinho de risco. Agora, se tu tens que começar o serviço agora e vai até o início da noite e não pode pegar chuva, é arriscado. Amanhã mais ainda, amanhã tem chuva, trovada, períodos de melhora, pode até chover forte na região, até alguma coisinha mais forte, algum tempo severo, pontual, não se descarta. Mantém o tempo assim agradável. Na quinta começa com chuva e melhora rápido a partir da tarde e noite, e aí chega o caminhão de milho do Gelson. A temperatura cai bem a partir do final da tarde e noite. Faz muito frio na sexta com geada, provavelmente sábado e talvez ainda no domingo. Está um pouquinho indefinido se vai ter alguma chuva ali no do sábado para domingo, mas talvez passe sem. Semana que vem também, ele já está se assanhando, ele já está negociando mais 2 caminhões de milho para semana que vem. Na Climaterra, Ronaldo Coutinho.
0: Muito bem, Ronaldo Coutinho, ao vivo de São Joaquim, na Climaterra, trazendo pra gente a previsão do tempo na Top 104, que vem sempre com Britador e Concretos Volta Grande, a credibilidade da marca Volta Grande, agora na fabricação de concreto usinado. 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É hora de a gente ir para o intervalo da Top 104. 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Top 104, 8h45, aniversário do Ítalo começou. 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
5: Oi, bom dia pra você. São 8 horas e 57 minutos. 13 graus e meio de temperatura em São Miguel do Oeste. Na manhã de terça-feira, 30 de junho de 2026. Manhã de céu nublado, de tempo instável. Enjoado, né? Isso vai até quinta-feira, no mínimo. Bom, mas aqui na Top CN4 o tempo é bom todo o tempo. Eu sou Gelson Silva, em sintonia com você sempre até o meio-dia. E juntos a gente vai fazer uma programação bem legal. Chama ali no WhatsApp 99171149. 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

0: Jovem, a Rádio é Top, Lola Young, Messi, Jota Quest, numa boa, aqui na programação da Top 104, na manhã de terça-feira, com a gente, Lavacar Grand Prix, aquele cuidado completo pro teu carro. 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Top 104, são 9:06 em junho. 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
15: Bom dia para você, são 9 horas e 15 minutos. Temperatura em São Miguel do Oeste, 13 graus e meio. 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

0: rádio é top. Guilherme Benuto e Panda, eu duvido. Matheus e Cauã e Ana Castela. Ilusão de ótica, 9 horas e 24 minutos. Esse é o som da Top Série 4 na manhã de terça-feira. 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
1: Não tem jeito, meu compadre. Vambora. Ela vacilou comigo, nós estamos aí, né? Tudo certo.

0: Jeff Top ATB, Topic 7S com Your Love. Menos é mais, coração partido, aqui na programação da Top 104. A gente vai pro intervalo rapidão. Já já a gente volta com muito mais som pra você.
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0: Amanhã a rádio é top. Luan Santana, Oni Marrom, Felipe Amorim, Luísa Sonza,
1: Menina do Olho,
0: Pós Você e Gerald Kumbaya. Fechando mais uma sequência de música na programação da Top 104 na manhã de terça-feira. 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A temperatura em São Miguel do Oeste tá em 14 graus. 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
3: Vai assistir aos Jogos da Copa e quer opções para beliscar sem exagerar? Uma boa estratégia é preparar opções mais nutritivas para ter em mãos durante a partida. Pipoca, milho cozido, frutas picadas, castanhas, amendoim, queijo em cubos, ovos cozidos, até uma tábua com frutas e queijos são alternativas saborosas e práticas. O segredo não é deixar de aproveitar o momento, mas fazer escolhas que tragam mais saciedade e qualidade nutricional. Lembre-se, pequenas trocas feitas com frequência podem fazer grandes resultados para a sua saúde. Me siga nas redes sociais, @NutriKerlinZanongobi, para mais dicas de saúde e alimentação.
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1: Pensamento do dia dessa terça-feira com a força do silicone venezuelano.
2: É louco.
1: É o Mamaduro.
2: Mamaduro. É doido.
1: E também da Academia para Mulheres Crentes.
2: É, como é que é o nome da academia?
1: É Abençoada.
2: Abençoada.
0: Ai, ai, muito bom, muito bom.
1: Ai, ai.
0: Parabéns.
1: Meu Deus.
0: Vai lá então, pensamento do dia, Arno Costa, o que temos para hoje?
1: As pessoas normais dando conselhos. Calma, vai dar tudo certo.
2: Que bom.
1: Tudo certo. Eu dando conselho. Ó, se quiser fugir, eu dirijo, eu compro o revólver.
2: Eu dando conselho. Bah, é complicado.
1: É complicado.
2: É complicado. Bah.
1: Toda mulher que termina uma relação já escutou algo assim, ó.
2: Okay.
1: Como é que teu ex teve coragem de magoar uma mulher tão linda como você?
2: Ah. Ah.
1: Essa é a declaração de outro demônio quando quer entrar no teu corpo.
2: É, bicho. Você sabe como é que fala vaca em alemão?
1: Não.
2: A Lúcia ensina.
1: Vai.
3: É cu, não é cu.
2: Meu Deus. Entendeu como é que fala vaca em alemão?
3: Uhum. É cu, não é cu.
2: É cu,
1: não é cu. É
2: cu mais alongado.
1: Não.
2: Assim. Pô, tu não entendeu.
1: De novo,
2: ainda.
1: De novo, de novo.
2: Vai, aqui, ó.
3: É cu, não é cu.
2: É cu, é cu.
1: É cu.
2: Não tem L no fim.
1: Ah, não tem L.
2: É só porque é um cu, não cu.
1: É,
3: é cu, não é cu.
1: Pô, Lúcia. Tá ensinando errado, hein?
2: E outra pra te aprender como é que fala manteiga em alemão.
1: Ah, manteiga.
3: Puta. Não é puta, é puta.
1: É duda.
2: Não. Não.
1: Não.
2: Puta.
1: Ó.
3: Buda.
1: Puta.
3: Buda. Não é puta, é
1: puta.
3: Puta
1: com dois A.
2: Ah.
1: Puta.
2: Puta.
1: Puta.
2: Puta.
1: Não é puta, é puta.
2: Meu Deus, tu não entendeu, ó.
3: Puta. Não é puta, é puta.
2: Pô, na hora que ela explica, tu dá risada, cara.
1: Também.
2: Depois ela te tira da sala de aula, daí.
1: Bota no milho.
2: Ela te bota pra cheirar a parede lá.
1: Cheirar a parede.
2: No milho.
1: Meu chefe chegou pra mim e disse: você tá demitido. Eu pausei a Netflix, por quê?
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9: O Brasil voltou a vencer na Liga das Nações de Vôlei Masculino. Depois de 3 derrotas seguidas na etapa de Eslovênia, a seleção brasileira passou por sufoco neste domingo contra o Canadá, mas venceu no tie-break por 3-7-2. Nesta primeira fase, cada um dos 18 times disputa 12 jogos no total. Os 7 melhores vão às quartas de final. Neste momento, na 8ª colocação, o Brasil aguarda os próximos jogos para saber se garante a classificação. 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
8: A minha rádio é top, são 10 horas e 36 minutos, temperatura 14 graus em São Miguel. 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

do Inter Music. Duas músicas que a gente coloca pra você. Você vai escolher a música 1 ou a música número 2 pelo nosso WhatsApp 991711049 e vai ficar concorrendo ingresso pro cinema e mais milkshake, chicken sorvete. 991711049, música 1 é essa aqui, ó. Benson Boone com Beautiful Things, a música 1 do Inter Music. 991711049. Benson Boone, Beautiful Things, a música 1 do Inter Music.

0: E a música 2 é essa aqui, ó.
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0: Música 2 vem com Valens e a Sina de Ofélia.
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0: 99171-1049. Vem Sambans. Beautiful Things. Ou Valens, a Sina de Ofélia. Tá começando na Top.
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0: tarde é top! Esse é o Inter Music Valens, assina de Ofélia em Benção Band com Beautiful Things. 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E toda sexta tem sorteio de um copo Stanley personalizado da VivaNet Telecom em uma das edições aqui do Inter Music. 10h46, atenção, motorista recebeu uma multa e acha que a decisão foi injusta? 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Bora pro resultado do Inter Music, que você indicou no 99171-1049. Quem se deu bem e faturou os prêmios foi Emanuele Clara Góes Rauta. Emanuele Rauta, tem que passar aqui na Top 104 em horário comercial para retirar os teus prêmios, tá? E a música vencedora é essa aqui, ó.
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1: A minha rádio é top, benção, banca, um beautiful things, a vencedora do Inter Music. 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
3: Oi, bom dia pra você, são 11 horas e 8 minutos. 14 graus a temperatura em São Miguel do Oeste. Terça-feira, 30 de junho de 2026. Céu nublado, de tempo instável, com chuva. Enjoado o tempo, né? Mas aqui na Top 104 o tempo é bom todo o tempo, né? E aí, como é que tu tá? Tudo bem contigo? Legal, então tá tudo bem comigo também, eu sou Gelson Silva, em sintonia com você sempre até o meio-dia aqui no Som da Top, e a gente tá de volta com Piscina São Miguel, Farmácia São Bento e Léo Cell Telecom pra começar o Top Sucesso.
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3: A lista das mais pedidas, destaques e novidades, abrindo com Zé Neto e Cristiano, Fama de Louco.

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0: Lopes, Dead Swims com Mr. Know It All, Vitor Clenha, Jorge Alani, Abalo Psicológico, Menos é Mais, Champanhe, Novo Som, e Menos é Mais aqui na Top 104, e Zé Neto e Cristiano, Novo Som também, fama de louco, a gente foi lá de Zé Neto e Cristiano até Dead Swims, por isso que a minha rádio é top, né? 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Temperatura em São Miguel do Oeste está em 14 graus. 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
7: Bom dia pra você, são 11 horas e 36 minutos. 14 graus a temperatura, de volta com o patrocínio de Leocel Telecom. 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

0: Jovem, a rádio é top, Katy Perry. What It Born. Detonautas, Rádio Love Nacional. E Ana Castela, é que eu não te esqueci. Fechando o Top Sucesso, a lista das mais pedidas, destaques, novidades da programação da Top 104 na manhã de terça-feira. Bem legal, né? 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
9: Salve, salve, rapaziada, tudo beleza? 11 horas 59 minutos, famoso 1 pro meio-dia. 16 graus a temperatura. Uma neblina, tempo meio fechado aí fora, mas o clima da Top é legal o tempo todo. Sou Arno Costa, ao vivo contigo, Top List, segunda edição entrando no ar a partir de agora pra gente viajar no tempo só com as melhores do passado. Top List, sempre com o Dr. Luciano Trombini. 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Dando aquela força nas velhinhas da programação da Top 104, que começa com Rockwell, Somebody's Watching Me. Ótimo almoço pra ti.

0: Tá na top, agora 12 e 13. 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
0: Welcome. De volta na Top, 12 horas 18 minutos. Essa é a Top 104, o tempo todo com você. Você está curtindo o Top List, segunda edição, as velhinhas da programação da Top 104, sempre com o Dr. Luciano Trombini, cirurgião do aparelho digestivo. 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Mandar um abração aqui para o Cristiano também, para a Tabita, para o Ismael lá de São José do Sete, estão ligados. Também pro Kleber Serpa, que tá ligado na estrada aí, curtindo o Top List. Vai um som pra ele aí, né? Phil Collins.

0: Tá na top agora, 12h29. 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

0: ótima tarde pra você nessa terça-feira. Você que tá ligado na Top 104, sou Arno Costa, ao vivo contigo, Top List por aqui, meu amigo. 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

0: Banda da Blitz com Peter Frampton, Break All the Rules, quebrando todas as regras. Scorpions, Still Loving You, som do alemão, que tá ligado por aí, grande abraço alemão e toda a rapaziada. E a gente abriu esse bloco com Brand Nice, Talking to the Night. Esse foi o Top List, segunda edição, na força sempre de Dr. Luciano Trombini, cirurgião do aparelho digestivo, CRM 22606, RQE 19025, saúde, confiança e cuidado em cada atendimento. Top List está de volta às 5 da tarde, em sua terceira edição aqui na Top. Tá na Top, agora 3 para 1, aniversário do Ítalo começou. 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
1: Treze horas, 7 minutos, 17 graus a temperatura, tarde de terça-feira.

0: Tá na top, agora 1:13. 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
1: News Esportes. A Copa do Mundo tem mais 3 jogos decisivos esta terça-feira. Às 14 horas tem Noruega e Costa do Marfim. Desse confronto, sairá o adversário do Brasil na próxima fase. Ainda hoje, às 18 horas, jogam França e Suécia. México e Equador se enfrentam às 22 horas. A Argentina joga somente na sexta-feira contra Cabo Verde, às 19 horas. A seleção brasileira volta a campo domingo, às 17 horas. 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
7: Horas 23 minutos, 17 graus a temperatura no centro de São Miguel. Ótima tarde para você que tá ligado na Top.

0: Tá na top, agora 1h31, cansados de pagar caro, de rodar o centro procurando vaga. 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

0: Tá na top, agora 7 para as 2. 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

São 2:03, uma ótima tarde pra você, uma excelente terça-feira. Hoje já é dia 30 de junho. Eu sou o Lucas, tô na Top ao vivo. A partir de agora a gente continua, né? Fazendo a trilha sonora do seu jeito. Aqui na Top 104 tem tudo o que você gosta de escutar. Maiores clássicos que marcaram a história da tua vida e as novidades que vale a pena a gente conhecer. Tudo isso você ouve diariamente aqui na programação da Top. Pede a tua música também com a gente. O nosso WhatsApp é o 991711049. Vem com a gente, programa as tuas músicas favoritas e curte aqui na programação da Top.

Acaba de ouvir com Armandinho, Outra Noite Que Se Vai. Também rolou YouTube Song for Hall aqui na programação. Agora são 2 horas e 12 minutos. 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Temperatura no centro da cidade agora está em 18 graus no centro de São Miguel do Oeste. 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Seguimos juntos aqui na Top 104. Já pediu teu som, já programou aí, então vai adicionando. Se você ainda não tem a gente nos seus contatinhos, 99171-1049 é o WhatsApp aqui.

0: que maravilha, a gente ouvindo na Top 104 Paralamas, La Bella Luna. A gente ouviu ainda Alex Warren, Passenger. Tudo que você curte, as músicas favoritas do seu dia a dia, aqui na programação da Top 104, a rádio que faz teu dia muito mais feliz. 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Duas horas, 21 minutos. 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

0: São 2h36, uma boa tarde pra você que tá ligado aí na programação da Top 104. A gente tá junto a tarde inteira por aqui. Sou o Lucas e continuamos, né, com a programação que faz seu dia muito mais feliz aqui na Top 104. E antes de a gente seguir aqui pro próximo bloco na programação da Top, quero te contar que eu tô recebendo aqui no estúdio da Top 104, cara, meu amigo de fé, meu irmão, camarada, Wilson Brandão. Fala, Brandão, beleza, cara? Bem-vindo aqui na Top, velho.
1: Dali, Lucas, olá a todos os ouvintes.
0: Prazer te receber, cara.
1: Ah, que alegria tá presente nessa tarde de terça-feira aqui no estúdio da Top 104, né? Ainda mais nessa ocasião, né, de hoje aqui podendo fazer esse lançamento aqui na programação da minha nova música de trabalho. Tô muito feliz.
0: E, cara, o Brandão é um cara, é músico aqui de São Miguel do Oeste, é educador musical também, né, Brandão? Dá aula de violão e tal. Uh-huh. E é um cara que já tem várias músicas que tocaram aqui na programação da Top 104. Vou deixar tocando aqui, ó, só pra você se ligar que você já conhece a voz desse cara, né? Aqui da nossa programação, né? Por exemplo, Ao Teu Lado é uma música muito bacana, né?
1: Isso aí.
0: Aqui, ó. Essa aqui, ó, você já ouviu na Top. Ao Teu Lado, Onde Você For também é outra música do Brandão aqui tocando na Top. Bem praieira, reggaezão maneiríssimo, né?
1: Que bacana, muito bom.
0: E você não para, né, cara? Tem produzido coisas novas agora, né?
1: Isso, no início desse ano, inclusive na virada do ano, do dia 31.
0: Já teve novidade, né?
1: Já teve novidade, foi a música Eu e Você.
0: Eu e
1: também.
0: Você.
1: Tocou bastante, uma música muito legal. Isso. Nessa mesma pegada, assim.
0: Essa mesma vibe, né?
1: Né? E agora, Só Pra Mim.
0: Só Pra Mim é música nova agora, né?
1: Exatamente.
0: Essa aí estreou quando que foi lançada?
1: Lançou no dia 25 de junho, na quinta-feira passada.
0: Quinta-feira passada.
1: Ah, quentinha ainda.
0: Foi pras plataformas aí, né?
1: Formas, exatamente.
0: E, tá, uhum. E aí, como é que, me conta um pouquinho desse som, cara, como é que, porque tem participação especial, é um
1: Sim.
0: trabalho diferente aí, cara, um lance muito louco aí, como é que rolou isso aí?
1: Essa música, então, ela primeiramente, né, ela foi escrita pelo meu irmão e eu, né, o Júnior. Então, um abraço, meu irmão tá lá em Chapecó, com certeza tá ligadinho aí no programa. E a gente escreveu, né, a gente compôs essa música em parceria. E, cara, quando a gente terminou, eu disse, cara, eu vou gravar e essa música ela vai ser uma pegada diferente, né? Um ritmo meio pop, meio soul, meio funk, misturando vários gêneros, assim, que eu tenho influência, que eu gosto de tocar, que eu gosto de ouvir, né? E também, inclusive, essa música ela teve uma parceria de um cara gigantesco, um grande músico, uma personalidade assim incrível, que é o Júnior Groovador.
0: Aquele, quem que é o Júnior Groovador? É aquele cara do baixo,
1: isso,
0: faz aquelas dancinhas loucas ali.
1: Exatamente, já tocou no Rock in Rio com o Jack Black.
0: Exatamente, né?
1: Então,
0: o cara é monstro, gigante, isso. Toca demais, cara.
1: O cara é
0: sensacional. Ficou conhecido pelas dancinhas ali, pegando músicas internacionais e trazendo
1: pra um forró,
0: né? Um groove bem louco,
1: exatamente,
0: né?
1: Exatamente, numa característica só dele, né?
0: Só dele. Ele.
1: E
0: aí,
1: ganhou o mundo com isso.
0: E aí tu acabou fazendo um contato louco com esse,
1: Fiz
0: esse
1: um
0: cara.
1: Contato com ele e, cara, ele
0: gravou o baixo pra você.
1: Gravou o baixo da música Só Pra Mim, ficou incrível, assim, ficou, como ele mesmo diz, ficou groovado, né? De suar o sovaco, como ele fala.
0: Que legal, cara.
1: Muito massa, muito legal.
0: E aí, vamos por partes. A música já tá lançada, já tá nas plataformas, né?
1: Isso,
0: o áudio, né?
1: Já tá o áudio.
0: E agora tá o clipe em fase de produção.
1: Isso, a gente já terminou.

0: Terminou a primeira etapa da produção visual do clipe, né, que foi gravado aqui na região. Agora, no mês que vem, a gente vai pro litoral terminar de gravar. E no dia 22 de agosto, vai ter um show aqui em São Miguel do Oeste de lançamento desse videoclipe, né? Então vai ser lá no 77, vai ser um show com banda bem bacana. Assim, os ingressos estão à venda, inclusive, pela Simpla, né? E lá no meu perfil do Instagram, o pessoal pode comprar. E, cara, eu só tenho uma coisa a dizer, vai ficar sensacional.
1: Vai estar você lá
0: cinematográfico.
1: E uma banda, convidados ali fazendo um show muito...
0: grandes músicos junto ali pra
1: galera,
0: fazer esse,
1: né,
0: show. Exatamente.
1: Uma escalação ali de peso, uma seleção, né?
0: A seleção tá escalada.
1: Seleção
0: que escalada. Vai ser o grande Marcelo Orso no baixo.
1: Grande
0: o Júnior Oliveira na batera.
1: E o Bruninho Berg. Filho da dona Nerina.
0: Isso, e o Bruninho Berg na guita. E eu fazendo voz e violão, né? Vai ser um repertório com clássicos do pop, reggae nacional.
1: E as autorais também,
0: e as autorais,
1: né?
0: Que não pode deixar.
1: Brandão.
0: Exatamente.
1: Que massa. Brandão, cara, eu queria muito te trazer aqui pra gente poder contar um pouquinho dessa história e especialmente pra tocar ela em primeira mão aqui, com você anunciando a música, velho. Então já pode anunciar aí que vai estrear aqui na programação da Top agora tua música nova, cara. Então anuncia aí, vai lá.
0: Alô, ouvintes da Top 104,9. Aqui quem fala é o Wilson Brandão e com muita alegria eu lanço a música Só Pra Mim na programação da Top 104,9. Vai! É isso aí.

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2: Cara, devidamente lançado, é tipo aquele momento que a gente quebra o champanhe pro navio zarpar e inaugurar, né?
3: Isso aí.
2: Então tá devidamente lançado aqui, ó.
3: Que bacana.
2: Só pra mim, o Wilson Brandão já tá tocando na Top 104. Brandão, brigadaço por ter vindo até aqui.
3: Eu que
2: pra
3: agradeço.
2: Pra passar por aqui, pra contar um pouquinho da tua música nova e pra gente botar pra tocar aqui na Top. Fico feliz demais, cara.
3: Obrigado.
2: Todo sucesso do mundo pra você aí.
3: Pra nós. Muito obrigado, Lucas. Pô, eu fico muito feliz, né, de ter esse espaço pra gente tá conseguindo. Então, mostrar o nosso trabalho pro pessoal, né, que tá aí no trabalho, tá em casa ouvindo a rádio, tá no carro, viajando. Então, assim, é um motivo de muita felicidade. Tô muito alegre, muito contente, né, em poder estar aqui presente nessa tarde de hoje, fazendo o lançamento aqui com
2: e
3: você.
2: A gente faz questão aqui na Top 104, você sabe, né, que
3: sim.
2: É, de apoiar os artistas aqui da nossa cidade. A gente tem na terça, tu é freguês aqui do Flavião,
3: isso.
2: Do Flávio Roberto, na terça nobre, né,
3: que exatamente.
2: Toda terça daí das 7h30, a partir das 7h30 da noite, sempre trazendo a galera aqui de São Miguel pra mostrar
3: que legal.
2: O trabalho, enfim, e conte com a gente sempre. Só reforço o convite pra festa aí, cara, de lançamento.
3: Isso, então no dia 22 de agosto, né, terá o show de lançamento do videoclipe de Só Pra Mim. O show vai acontecer lá no 77 Bar e Bilhar a partir das 8 horas da noite, né. Os ingressos já estão à venda pela plataforma Simpla. Então, no meu perfil do Instagram, até fazer um convite pro pessoal,
2: vai lá,
3: né, no Instagram é só buscar por Wilson Brandão. Wilson com W, né? E Brandão, tudo junto. E ali na bio do meu Instagram vai ter os links anexados. E ali também já tá o link da venda dos ingressos, então, pro show. As mesas já estão quase todas esgotadas.
2: Que maravilha, hein?
3: Pouquíssimas mesas, né? Então, assim, corre pra não ficar de fora. Vai ser uma festa muito legal, um momento de celebração. Vai ter uma banda muito massa me acompanhando nesse dia também pra gente fazer um show e quebrar tudo, né? Entregar o nosso melhor ali, lançando o videoclipe e também tocando as músicas autorais e os maiores sucessos do pop e reggae nacional.
2: Show! Noite de celebração, né?
3: Isso daí.
2: Bacana. E o Wilson Brandão com a gente aqui na programação da Top 104. Brigadaço. Segue o cara lá nas redes sociais, @WilsonBrandão. Né? Confere os detalhes do show e não perca. Vamos valorizar a galera aqui da nossa cidade.

0: Boa! Olha só, nesse blocão aqui na Top 104, acabou de tocar AC/DC, You Shook Me All Night Long. Pra galera aqui, deixa eu ver onde é que tá mesmo o nosso WhatsApp. A galera mandou aqui, fala mestre, manda um AC/DC pra galera da AgroCenter. Bora, já rolou aí. Abraço pra turma da AgroCenter aí, uma ótima terça-feira. A gente teve também The Cure, Friday, I'm In Love, Inner Circle, Games, People Play. E lá no começo a gente lançou junto com o cara aqui no estúdio ao vivo, Wilson Brandão, Só Pra Mim. Você ouviu em primeira mão aqui na programação da Top 104, trabalho dessa fera aí aqui de São Miguel, assim como a gente tem vários outros artistas da cidade e da região que também tocam aqui na Top 104, né? Coisa boa! Bora pro intervalo e já já voltamos ao vivo. Temperatura em 15 graus agora, o tempo fechou de novo, né? Cerração e aquela umidade toda. 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
0: Um minuto para as 3 horas. 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
4: Vai assistir aos Jogos da Copa e quer opções para beliscar sem exagerar? Uma boa estratégia é preparar opções mais nutritivas para ter em mãos durante a partida. Pipoca, milho cozido, frutas picadas, castanhas, amendoim, queijo em cubos, ovos cozidos, até uma tábua com frutas e queijos são alternativas saborosas e práticas. O segredo não é deixar de aproveitar o momento, mas fazer escolhas que tragam mais saciedade e qualidade nutricional. Lembre-se, pequenas trocas feitas com frequência podem fazer grandes resultados para a sua saúde. Me siga nas redes sociais, @NutriKerlinZanongobi, para mais dicas de saúde e alimentação.
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gente já tá de volta na Top 104 junto com você. Boa tarde de terça-feira, último dia do mês de junho. Agora são 3:13. E por enquanto, né, a gente já tem aí mais uma rodada hoje do mata-mata na Copa do Mundo, na fase 16avos, né, onde estão se enfrentando Costa do Marfim e Noruega. Desse jogo sai o adversário do Brasil para a próxima fase da Copa do Mundo, para as oitavas de final. E por enquanto vai dando Noruega 1-0 em cima da Costa do Marfim. Tá aí no iniciozinho do segundo tempo. Por enquanto, Noruega vai vencendo e vai se configurando aí como o próximo adversário brasileiro na Copa do Mundo 2026. 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

0: Top 104, Michael Jackson e a clássica Billie Jean, Detonautas, Rádio Love Nacional. Maravilha, né? Antes eu mandei um abraço pra galera da AgroCenter e não tinha falado quem mandou a mensagem, foi o Andrei, galera da AgroCenter aí, valeu. Abraço, boa terça-feira. Depois do intervalo na Top vai ter o Inter Music. Não descola, não desgruda, fica com a gente ligado na Top. 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
0: Agora 13h23, uma boa tarde pra você.
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São 13h28, agora a gente já tá de volta aqui na programação da Top com você. E já tá na hora de mais uma edição do Inter Music na Top. No Inter Music, você vai participar como? Vai chamar a gente aí no WhatsApp 99171-1049, escolher música número 1 ou número 2, a música mais votada vai tocar de novo, e todo mundo que participa do Inter Music na Top fica concorrendo aos prêmios do dia, ingresso do cinema e milkshake do Chiquinho Sorvete. 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Então fica ligado com a gente. No Inter Music de hoje, a música número 1 é essa daqui, ó.

0: Musicão do Inter Music na Top 104, Yves La Rock. Rise Up na programação aqui da Top 104 com você. A música número 2 é Rihanna e Calvin Harris. We Found Love, música número 2. Você que decide a partir de agora qual delas merece o teu voto, hein? Chama aí, 99171-1049. Vota na música número 1 ou número 2. Manda o nome completo e concorre a ingresso do cinema, mais milkshake do Chiquinho Sorvetes aqui na Top.
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0: Essa é a Top 104 e Rihanna com Calvin Harris, We Found Love, aqui no Inter Music. Música número 2, a número 1 foi Yves LaRocque com Rise Up. A gente volta daqui a pouco ao vivo para tocar de novo a música vencedora e anunciar quem leva os prêmios do dia na Top 104 com você. Tá na Top agora 23 minutos para as 4 horas. 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

12 minutos para as 4 horas. 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Vamos lá, que tá na hora de tocar de novo a música vencedora do Inter Music, agradecendo a galera que participa com a gente, que vota aí no nosso WhatsApp 99171-1049. Quem tá faturando hoje os nossos prêmios do dia? Vamos rufar os tambores aqui, ó. Leva hoje ingresso do cinema mais milkshake do Chiquinho Sorvetes aqui na programação da Top 104. Emerson Martins, fala Emerson. Passa aqui na Rede Pepper em horário comercial para pegar os seus prêmios. A música vencedora já vai tocar de novo agora.

0: Boa, a gente ouviu na Top 104 Papas da Língua. Vem pra cá, antes teve Rihanna com Calvin Harris, a vencedora do Inter Music, We Found Love. A gente volta já. Vai ter daqui a pouquinho as rapidinhas do Bem Louco também pra você aqui na Top 104. Não desgruda, fica ligado aqui na Top 104, a rádio que faz teu dia mais feliz. 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Temperatura no centro de São Miguel do Oeste agora está em 16 graus. 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
2: Vem aí o pensamento do dia.
3: Ah?
4: I can wait.

0: Pensamento do dia com ele, Arno Costa.
1: Pensamento do dia dessa terça-feira com a força do silicone venezuelano.
2: É louco.
1: É o Mamaduro.
2: Mamaduro. É doido.
1: E também da academia para mulheres crentes.
2: É, como é que é o nome da academia?
1: É Abençoada.
2: Abençoada.
0: Ai, ai, muito bom, muito bom.
1: Ai, ai.
0: Parabéns.
1: Meu Deus.
0: Vai lá então, pensamento do dia, Arno Costa, o que temos para hoje?
1: As pessoas normais dando conselhos. Calma, vai dar tudo certo.
2: Que bom.
1: Tudo certo. Eu dando conselho. Ó, se quiser fugir, eu dirijo, eu compro revólver, irmão.
2: Eu dando conselho. Bah, é complicado.
1: É complicado.
2: É complicado, bah.
1: Toda mulher que termina uma relação já escutou algo assim, ó.
2: Okay.
1: Como é que teu ex teve coragem de magoar uma mulher tão linda como você? Ó, essa é a declaração de outro demônio quando quer entrar no teu corpo.
2: É, bicho. Você sabe como é que fala vaca em alemão?
1: Não.
2: A Lúcia ensina.
1: Vai.
3: É cu, não é cu.
2: Meu Deus. Entendeu como é que fala vaca em alemão?
3: É cu, não é cu.
2: É cu, não é cu.
1: Cu mais alongado.
2: Assim. Tu não entendeu ainda.
1: De novo.
2: Vai, aqui, ó.
3: É cu, não é cu.
2: É cu, é cu.
1: É cu.
2: Não tem L no cu.
1: Ah, não tem L.
2: É só porque é um cu, não cu.
3: É cu, não é cu.
1: Pô, Lúcia, tá ensinando errado, hein?
2: E outra pra te aprender como é que fala manteiga em alemão.
1: Ah, manteiga.
3: Puta. Não é puta, é duta.
1: É duta.
2: Não.
1: Puta.
2: Ó. Buda.
3: Puta.
1: Buda.
3: Não é puta, é puta.
1: É puta
3: com
1: dois A.
2: Ah.
1: Puta.
2: Puta.
1: Puta.
2: Puta.
1: Não é puta, é puta.
2: Meu Deus, tu não entendeu, ó.
3: Puta. Não é puta, é puta.
2: Pô, na hora que ela explica, tu dá risada, cara.
1: Também.
2: Depois ela te tira da sala de aula daí.
1: Bota no milho.
2: Ela te bota pra cheirar a parede lá.
1: Cheirar a parede.
2: Bota no milho.
1: É. Meu chefe chegou pra mim e disse: você tá demitido. Eu pausei a Netflix porque.
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2: 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Boa tarde. 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Pois é, e o Brasil já tem realmente o adversário definido aí para a próxima fase. A Noruega acabou decidindo aí com um golaço do Haaland no final do jogo. Fez 2-1 em cima de Costa do Marfim. E enfrenta o Brasil nas oitavas de final. Brasil e Noruega vai ser jogão de bola, hein? Então 4:15 agora, uma boa tarde, tempo fechadão. Serração, aquela garoazinha chata. Temperatura 16 graus em São Miguel.

0: Essa é a Top 104 e a gente ouviu aí com Three Doors Down, Be Like That. Charlie Brown Jr., Zóio de Lula, aqui na programação da Top 104. Intervalo pintando agora e depois a gente volta. 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Temperatura está em 16 graus em São Miguel. 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Top 104, agora são 4 horas 25 minutos. 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
1: News Esportes. No próximo domingo começa o primeiro Campeonato Regional de Futebol Veterano organizado pela Liga Esportiva Fronteirista. O campeonato contará com 7 equipes. A competição inicia com o jogo entre Clube Esportivo Guarani e Harmonia de Guaraciaba, sábado às 16 horas no Estádio Padre Aurélio Canzi. Os outros 2 jogos da primeira rodada serão no domingo às 10 horas da manhã. Em Iporã do Oeste, o Canarinho de Macucozinho recebe o CRM de Maravilha. Em Tunápolis, joga o Grêmio Turense e Ouro Verde de Descanso. Folga o Aliança de São João do Oeste. 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

Flávio Lemos aqui no baixo. Essa aqui é.

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2: Bem, se liga aí, ó, esse programa não é recomendado pra menores de 14 anos, tá?
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4: Pai, meu amigo André Coruja, caba bom vendedor de roupa importada. André, macho, eu tô ligando aqui, mas não é por outra cor não. Aquela blusa da Lacoste que tu me vendeu, o jacaré caiu. Foi, ó, mas eu não sei se foi o sabão que eu usei. É original mesmo essa roupa, mas porque eu fui ver na etiqueta, tinha made in Caruaru. Mas assim, não é desconfiando dos seus produtos, não consigo ser um caba bom. Mas tem não como trocar por outra coisa?
5: Não me mande nada. Chega. Quer ver palhaço, vá no circo. Aqui não é cara de palhaço. Quer ver palhaço, vá no circo. Pare, se tonga, se toque. Você já é bem de idade, já é bem de velho, já caindo os dentes de velho, você não perde jeito. Chega, vai enganar o outro burro. Aqui não, Xixel. Sai do meu colo, você não toca gaita. É, vai rotar pepino com os outros. Vai lá de valor pros outros. Os outros prestam, eu não presto. Vagabundo não tem chance. Tchau, não me mande nada aqui. Tem muita gente que pode conversar, tá bom?
6: E aí, pessoal, que quer encurtar grama pra mim, daí eu vou passar a valor de cada um de vocês, que é um valor só, pro ano todo, aí, pro ano todo, não vou aumentar nem abaixar. Cada um eu vou passar um valor, tá? Cada um, se receber um valor ali, vai ser esse valor o ano todo, tá? Cada um vai receber um valor, tá? E vai ser um valor só daí, pra sempre, daí é pro ano só daí, entendeu? Pro ano todo daí, só esse valor aí vai ser. Cada um vai receber um valor, vai ser só aquele valor ali para cada um, tá? Para cada um vai ser um valor daí, tá? O valor que vocês receberem, vocês vão ter só aquele valor ali para vocês pagarem daí, tá bom? Beleza, pessoal? Muito obrigado, boas fim de semana para vocês. Que esse valor vai ser para essa vida para o ano todo aí, tá bom? Que passar cada um.
7: Pô, dá uma ligada para mim. Amanhã não vou trabalhar com vocês, tá? Eu quero limpar minha mandioca amanhã. Quero limpar a mandioca, que a minha mandioca tá bem suja, eu fui lá ver agora, tá bem suja a minha mandioca. Eu quero limpar amanhã, entendeu? Quero limpar a mandioca amanhã, tá bom? Amanhã eu vou trabalhar ali.
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9: Ai, gurizada, e conversa nesse grupo, né, tchê? Porque uma coisa que eu digo, o conhecimento não ocupa espaço, né, tchê? Graças a Deus eu pertenço a esse grupo aqui, porque eu aprendo tanta coisa, foi aqui que eu aprendi a fazer... Não, isso foi no outro grupo. Mas a dirigir... Não, também não foi aqui. Mas a fazer churrasco... Não, churrasco também não foi aqui. O arroz com galinha não foi também. Não aprendi nada aqui, mas eu gosto desse grupo aqui, gurizada. Eu vou ficar aqui, tá? Um abraço aí pra vocês tudo.
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10: Senhoras e senhores, a partir de agora o Bem Louco tá entrando no ar nessa terça-feira, 30 de junho de 2026. Acabou! Ou tá acabando, né? Tá acabando o mês de junho, amanhã já começa julho e nós teremos o início do mês 7 de 2026. E você sabe o que significa isso? Dia 1º de julho de 2026? Exatamente isso, 1º de julho de 2026. Não vai mudar nada. Amanhã é chongas. Amanhã é quarta-feira. Meio de semana.
11: E é meio do ano também agora.
12: Virada do planeta.
10: Meio do ano já era o mês 6.
11: Pois é.
10: Que terminou. Agora é mais de meio do ano.
11: Tá ruim de conta aí.
10: Meu Deus, tu tá no áudio do Cine PPI.
11: Meio do ano. É verdade, é que eu vi o áudio.
3: Meio do ano.
11: fui condicionado pelo áudio do cinema.
10: Ah, mas estamos sendo condicionados por...
11: O cara que é burro é condicionado fácil, né?
10: Cara, tem um ódio de burro.
11: Tem um ódio.
10: Eu me odeio.
11: Eu me odeio.
12: Ai, cara, quando o cara sabe que é burro, né?
10: É. Não, quando o cara sabe que é burro, ele tem... É. Pelo menos ele tem... Ele sabe que ele é burro.
11: É.
12: Sim. Né? Ele... Me chamaram de burro porque eu não sabia andar de moto. É difícil trocar as mortes dele.
10: As mortes.
12: De ferradura.
10: De ferradura.
12: Ai, ai. A seleção brasileira,
10: eu não sei, eu não sei dizer pra ti se eu sei andar de moto trocando as marchas. Eu andava com a bis da rádio porque era automática.
11: Né? É, eu...
12: É uma pra baixo, o resto pra cima. Depende da moto, né?
10: Mas a maioria... Depende da moto.
11: Aí não me adianta nada, né?
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11: É isso aí, porque precisa trocar marcha.
10: Precisa trocar marcha.
11: Acelera e vai embora.
10: É só isso aí.
11: Acelera e vai.
10: Entendeu? Sucred Ampla com a gente aqui. 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Que tem o segundo festival do cooperativismo, cooperação, chimarrão e diversão na Praça Valnir Botar Daniel. É o COPS Day, Dia Internacional do Cooperativismo, uma iniciativa do Núcleo das Cooperativas da Acismo, através das cooperativas Alfa, Cooper Oeste, Cooper Vale, Sicoob, Sicred, Sucred Amplia e Unimed, com apoio Sescoop SC e Somos Coop, para celebrar o Dia Internacional do Cooperativismo e mostrar que juntos somos fortes, certo? Vai ter o quê? O Grupo Show Arte, espetáculo de circo, teatro e dança. Isso é legal, cara. Isso é legal.
11: É.
10: Né? Show de mágica, Magic. Palco aberto, pintura facial, brinquedos infláveis, mateada e lanche. E a Sucred Ampla, claro, vai estar lá participando da organização, certo? Desse dia especial. É COPS Day, Dia Internacional do Cooperativismo, sábado agora, dia 4 de julho, na parte da tarde, das 14 às 18h30, certo? Dado o recado aí. 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
10: 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Arno Costa, tudo em ordem?
12: Tudo certo, tudo tranquilo. Tudo na paz,
10: que legal. Lucas Pereira com um pouco de tosse.
11: Bah, hoje tá feia a coisa.
10: Não, eu também, cara. Eu tô. Tá saco. Tá bem.
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10: Bem difícil.
12: Complicated.
10: Eu, nessa situação que eu tô, eu uso aquele stickerzinho. A coisa não despiora nunca. Cara, que coisa incrível isso, cara. E tu toma um.
12: Caralhada,
10: demais. Toma um bagulhinho aqui, outro bagulhinho ali e nada.
11: E nada funciona, cara. Nada funciona.
10: Nada. É.
11: Mas fazer o quê? Bom, vamos lá, segue vamos o baile.
10: Segue lá.
11: Estamos.
10: Duas lives já.
11: Né? Duas lives no YouTube, lives, no Facebook.
10: Duas lives.
11: Assista-lhes no Facebook e no YouTube. É só procurar por Bem Louco Top 104. Você vai encontrar essas carinhas fofuchas, esses rostinhos lindos, harmonizados.
10: A facão.
11: A facão em xó. E machadinha.
10: Machadinha.
11: Vai lá que tu encontra. É só procurar por Bem Louco Cajado. Top 104. Não deixa de.
12: O quê? Cajado.
11: Cajado, é louco. Cajado. É, não deixa de te inscrever no nosso canal no YouTube. Se Cavadeira. Inscreve lá, deixa sua curtidinha lá. Se
10: inscreve lá, pô.
12: Lembra das cavadeiras?
11: Sim. Uhum. Aí você faz o seguinte, te inscreve lá. E pô, não é uma vergonha você não estar inscrito no nosso canal.
10: Isso é uma vergonha.
11: Porque no do Kazek TV, que tem 30 milhões, tu tá inscrito no nosso, não? Ajuda nós, né? Se inscreve no nosso canal. E o nosso WhatsApp para mandar conteúdo, qual é, Arno Costa?
12: 99171-1049.
13: Repita!
12: 99171-1049.
13: Vê, comi. Comi chumbinho. Tá chumbinho.
12: Comi o chumbinho.
11: E não é chambinho, é chumbinho mesmo.
12: Chambinho.
11: Ai, meu Deus do céu. Que momento, meus amigos.
10: Que momento.
11: Vamos lá, vamos começar com as lives, então. Deixa eu ver onde é que nós estamos. Vamos começar com o YouTube. Já começou? Suécia e França?
10: Vai começar. Não? Vai começar às 19,
11: né? 19 horas, ó.
10: Às 19, jogo. Aliás, não, já começou. Tem 18 minutos já de jogo. Cara, o que fez ontem o Paraguai, hein?
11: Que sensacional, né, cara?
10: Ah, a Alemanha,
11: cara. Eu achei fantástico, cara. Tava torcendo muito pelos irmãos paraguaios.
10: Eu também, cara. Torcendo muito mesmo. Que coisa de louco, coisa linda.
11: Bonito, cara. Bonito de ver.
10: Paraguai moeu a pau antes.
11: É, bonito de ver. Isso. E tu vê, ontem não classificou nenhum europeu, né? A Holanda foi embora, a Alemanha foi embora.
10: Foi embora.
11: Hoje que a Noruega entrou, né?
10: Noruega. É isso aí.
11: A Noruega.
10: Noruega.
11: Noruega entrou hoje.
10: Noruega entrou,
11: cara, hoje. E jogando Marrocos contra a Holanda também hoje. Que jogão ontem. É hoje, já foi, né? Acabou na madrugada, né?
10: Pois é, então o que que acontece? Eu fiquei ali, pá, vou assistir, né? Pá. E daí, rapaz, veio o empate no 90, minuto 96.
11: Na hora de soar o gongo.
10: Mas não, vou assistir a prorrogação. É,
11: eu também fui nessa.
10: E fui, cara.
11: E aí,
10: cara,
11: fui, no fim eu tava vendo os pênaltis, era uma da manhã. Cara,
10: Uma da manhã, cara. Só que é o seguinte, né?
11: Mas foi pica demais.
10: Foi muito bom, cara. Foi muito bom. O goleiro da Holanda foi simplesmente fantástico
11: durante
10: na
11: o jogo, né?
10: Foi o quê? Três defesas incríveis. E aí depois...
12: o jogo nos pênaltis, você foi.
10: Daí não tem, né? Pênalti, sabe como é que é. E o Paraguai foi competentíssimo, né, cara?
11: É.
10: Competentíssimo. Mas daí eu falei, vou ficar, né? Daí daqui a pouco eu só escuto a porta do quarto. Vou ver o que tá fazendo. O que tá fazendo aí? Pênalti. Aí sentou e assistiu comigo. Ah, pensei que tinha saído dando uma volta.
11: Na verdade, eu já cheguei.
12: E buscar o violão
10: antes. Eu pensei que tu tinha dado uma volta. Não me liguei de dizer, mas eu voltei já.
11: Vim só pegar um.
12: Pegar o violão.
11: Vim ver se tinha mais um Fernet em casa.
10: Vim só pegar um Fernezito.
11: Barbaridade.
10: Mas eu perdi essa agora.
11: E hoje não teria bem louco, né? A gente já tá no velório daí. É verdade. YouTube, o Vitinho tá na área mandando boa noite, senhor Victor Balbinotti. Victor Valdemar Balbinotti. Ricardo Skoll também tá dizendo boa tarde, seus
12: energúmenos.
11: Ateimias.
10: Que isso?
11: Ateimias.
10: Que isso?
11: Que isso, seu arritmias, tá? Ele mandou outra mensagem corrigindo aqui. Seus arritmias.
10: Arritmias.
11: Aí é bonito.
10: Ah, bom.
11: Lúcia Hattig mandou boa noite. O Michael Daniel Piz mandou boa noite, seus lambisgoia.
10: Lambisgoia, Brian.
11: Arno, tem um negócio encabeçado aqui. Mas preciso botar ele pra cima, me ajuda?
10: Ai,
11: O Michael Daniel Pires, ele está ousado hoje.
10: Ousado.
11: Hoje ele está assanhadinho.
10: Ele está circunspecto.
11: Ele está lesto e circunspecto. Ele pergunta, Lucas, pede pro Vidinha que idade ele tem. Ele tá novão ainda, ele tá. Tá inteiro, ele não. Tem muito óleo pra queimar nesse corpo.
10: Como diz o outro.
11: Como diz o outro, uma pessoa que nunca.
10: Como diz o outro.
11: Cleiton Vieira tá aqui dizendo: buenas, rapaziada. Buenas. Buenas, Cleiton Vieira.
10: Fala, Cleiton
11: Vieira. E agora nós vamos para o nosso glorioso. Facebook is on the table. Pra ver quem é que nós temos por aqui. Pra interagir com a gente também aqui, a galera que tá nas nossas lives.
10: Interagindo.
11: Que no YouTube nós temos a presença sempre marcante
14: De Skol, que diz, boa tarde, neblinas do Nordeste.
10: Cara, pois é, tava baixando a neblina ali, né?
14: É verdade. É, o Neuri diz, oi.
10: Fala,
14: Neuri. Oi. E ele pergunta, Gelson.
10: Que é?
14: É? Você gosta mais de pinto caipira ou pinto branco pra comer?
10: Odeio frango.
14: A Zizê, boa noite, amigos. Tudo bem com vocês?
10: Boa noite.
14: É, deu Brasil de novo, por enquanto, né? Aqui tá chovendo. E aí? Aqui também. Não sei se tá chovendo agora, mas tem umidade, tem garoa.
10: Humildade.
14: Tem uma neblina que vira garoa.
10: É uma blebina.
14: E a garoa que vira serração. É uma loucura. Abraço a Zizê e do Francisco.
10: Valeu,
14: abraço
10: Zizê.
14: Pra vocês. Neuri, o que vocês mais odeiam que pergunte pra vocês? O que irrita? Não vamos falar, senão ele vai só perguntar isso. A ideia dele é saber pra poder perguntar.
12: Literalmente,
14: né? O que vocês mais odeiam que pergunte pra vocês? O que irrita? O que tu odeia que te pergunte, Arno Costa? Se você tem algum emprego ou só trabalha em rádio?
12: Sai fora.
14: Ah, não, nunca te perguntaram, tu é DJ, tá? Só ou trabalha?
12: Sou trabalho.
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14: Tu faz só o programa na rádio, tu trabalha também ou só faz programa lá na rádio?
12: Várias vezes.
14: É. Essa é uma pergunta boa, né, Uri? O que irrita?
10: É, o que me irrita é assim, mas tu cobra?
14: Tu é... Bah! Tu cobraria pra ir apresentar um evento lá pra nós? Não, é...
10: Não, tu cobraria pra fazer o protocolo? Eu digo,
14: se tu não cobrar pra me vender um carro, beleza.
10: É, fizemos uma permuta.
14: Tu cobra pra construir minha garagem? Não, então beleza. O Neuri diz também...
10: Perguntar pra Celeste, Celeste cobra pra fornecer luz pra nós?
14: Não. Ele faz por amor, só porque eu gosto.
10: Então beleza.
14: O Neuri disse assim, alguma coisa que vocês fizeram e se arrependeram? Ele tá tudo curiosinho hoje. Eu não me arrependo de nada, Neuri.
10: Vamos parar enquanto nós estamos ganhando.
14: O Neuri diz assim, Fernê com coca tá louco, prefiro uma caipirinha, um samba, mil vezes. Neuri, tu não prefere nada, Neuri, não tem meta.
10: Ninguém perguntou o que tu prefere.
14: Ninguém perguntou as tuas preferências.
10: Quem tá fazendo pergunta é tu.
14: É, tu que é o perguntador aí.
10: Vai enganar o teu burro.
14: Cristiano Rodrigues, boa noite, seus Losartana Tóxica. Losartana Tóxica. Tu tá tomando Losartana, Cristiano?
10: Meu Deus.
14: Porque se ele perguntou aí sobre Losartana, é porque tá tomando.
10: É porque
14: só quem toma que conhece o nome desses remédios de velho aí. Porque velho que é velho tem que tomar uma Losartana.
10: Olha
14: tomar
10: aqui,
14: usar um canela de velho, um veneno de abelha.
10: Aqui, ó, veneno de abelha, ó.
14: Pra passar no joelho. Passar no joelho.
10: Tá aqui, ó. Ganhei hoje com de veneno presente, de Arno Costa. Tu nunca me deu um presente, Arno.
14: Olha, ó.
10: Aqui, ó.
12: Eu já te dei presente.
10: Sente cheiro aí.
12: Faca, já te dei.
10: Sente cheiro aqui.
14: É facada, já te dei.
10: Sente o cheiro aqui, ó. Veneno de abelha gel massageador apitoxina.
12: Nossa.
10: Contei, ganhei do meu amigo Chechel Pereira. Ele lembrou pra mim que eu nunca comprei. Eu sempre digo que eu vou olhar na internet.
14: Eu tô falando pra ele que ele tá com dor no joelho faz tempo. Eu digo, usa esse negócio que eu tô usando e ajuda.
10: Eu parei de jogar futebol, quer dizer, nunca joguei. Mas eu larguei o esporte justamente porque eu não consigo mais. Ou eu tenho que assim, ó. Eu tenho... Dois esportes, né? O futebol ou andar a cavalo. Então, deixei o futebol de lado, vou andar a cavalo. Mas tem que agora eu tenho...
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10: Aqui, ó. Veneno de abelha. Obrigado, Xixó Pereira. Tá aqui, ó.
14: Espero que ele dê bons resultados.
10: É o veneno da abelha.
12: O veneno.
10: É o veneno.
14: Imagina
10: da abelha.
14: Imagina quanta abelha pra tirar tudo, os veneninhos do ferrãozinho.
10: Então, tá, agora nós estamos armados.
14: Agora sim. Agora eu quero ver.
10: Bem agora, louco. Adeus, Nemizolina.
14: Nemizolina. Deus Nemizolina. Chega de Nemizolina.
10: Chega de Nemizolina.
14: Nemizolina. Nemizolina tóxica.
10: Bom, aí, terminou aí já. Gasolina.
14: Terminou. Só antes eu quero mandar um abraço pro nosso glorioso.
10: Não, pode mandar. Pode mandar.
14: Nosso... Esse...
10: Pávido.
14: Esse galã. Esse,
10: Pávido Colosso.
14: Esse muso.
10: Muso. Pávido Colosso.
14: Esse princeso.
10: Princeso.
14: Ele é um princesinho. Um homem delicado, um homem meigo.
10: Ai, ai, ai.
14: Doce.
10: Ai.
14: Guilherme Rosa Vermute, que tá de aniversário hoje.
10: Opa!
14: Não tem um jeitinho de princeso, muito...
10: Um abraço, Guilherme.
14: Se fosse uma moça, seria uma miss. Não é verdade?
10: Não sabia que ele tava
14: de aniversário hoje. Então, parabéns aí.
10: Parabéns, Gui. Um abraço.
14: Arcaide.
10: Um abração Arcaide, pra ti, tudo de bom.
14: Tudo de bom.
10: O Gui, falei com ele hoje, inclusive. Pô, não sabia que era o aniversário dele.
14: Tá de anos em festa hoje.
10: Então parabéns. Olha aqui, Gui, ó, pra ti. Ele tá ouvindo, será? Deve estar. Deve estar, olha aqui, ó, pra ti, ó. Esse parabéns é o melhor.
15: Então, parabéns então, Pia. Quantos anos? Feliz saúde aí. Muito feliz, né, Pia?
14: Muito
15: Muitos
14: feliz.
15: Anos de paz. Muito.
14: De vida.
15: Bastante de vida, Pia. E saúde.
10: Ah, valeu, Gui. Um abraço pra ti. Feliz aniversário. Bora lá pro nosso PDD, então.
14: Vamos lá.
10: 6h28. Ai,

0: Tudo jóia nessa terça-feira com a força dos sabonetes. Oh. Não, sabonetes não. Dos travesseiros.
1: Sabonete, onde ele tá a cabeça?
2: Cara? Como é que tu faz isso com o teu patrocinador? Errou feio desse jeito.
1: Aí né? Depois o cara cancela o patrocínio, o que acontece? Tá
0: louco. Com a força dos travesseiros.
2: Você tem que ser mais responsável.
0: Sim, cara, você sim. Ah, louco. Travesseiros Finco. Finco com pena e Finco sem pena.
2: Bom patrocínio.
0: Ai, ai, ai.
2: Bom patrocínio.
0: A seleção brasileira ganhou. E esperamos que traga o Hexa. Mas tá igual o Chuck do Brinquedo Assassino, né? Antigamente botava medo em todo mundo. Hoje é um monte de boneco com cabelo estranho.
1: Boa.
0: Mano, sai fora desse relacionamento. Por quê? Samira é mais batida que tapete de casa em frente à estrada de terra.
1: Barbaridade. Pensa num tapete batido.
2: Barbaridade.
0: Aquele momento que você entra no banheiro desesperado pra cagar. Esquece a porta aberta. Quando fecha a porta, não tem papel. Vai buscar o papel, esquece o celular. Puta. Pega o celular e entra alguém na tua frente. Ô, demônio!
2: Isso é um inferno.
0: Oi, amorzinho. Tá com a cara de braba? O que foi? Não tô bravo, tá assim.
2: Tem
0: que quer? Eu quero que a tecla K do teu teclado quebre pra tu nunca mais rir pra aquela vagabunda.
2: Credo.
0: Você já teve ideia de uma situação? Quando você ferve a água pra matar as bactérias, elas morrem. Tá. Mas continuam na água, só que cozida.
1: Isso é uma grande verdade.
2: Mas daí é sopa de bactérias.
1: É a sopinha de bactérias.
2: Sopa de bactérias.
1: É só pra não comer vivo.
0: Isso. Um dia desse vai numa cartomante, na hora que ela virar a carta, vai dizer: truco!
2: Ai, ai, ai.
0: Joãozinho, se você tem 5 jacas e comeu 4, você terá diarreia.
1: Caganeira. Olha o tamanho da jaca, homem, tá louco? Comer 5.
0: Ai, ai. Não entendo porque que existe em filmes pornôs com quase 3 horas. Meu recorde é 7 minutos.
1: Nunca cheguei depois da... Só naquela parte da introdução ali.
0: Literalmente a introdução
1: do filme. Parte da introdução do filme.
0: Na hora que o marido sai pra trabalhar.
1: Esses filmes, cara, daí os caras... É sempre umas histórias muito loucas, né? Aí do nada aparece um encanador, aparece um eletricista.
0: Sim.
1: Aí a mulher abre a porta quase semi-nua. Aí começa... Vamos lavar as
0: tetas. O Joãozinho tá vendo a madrasta tomando banho.
1: É, pelo amor.
0: Joãozinho, com esse frio, o que, que tu tá fazendo descalço? Andando, mãe.
2: Ai, meu Deus do céu.
0: Passei o já sexo oral. Tenho nojo de sexo oral. Mas por quê? Dormi de boca aberta na firma.
1: Dormi de boca aberta no trem.
0: Evite decepções no relacionamento.
2: Evite.
0: Seja você o demônio.
1: Seja você o
2: sassafrás.
3: Bem louco.
0: Eu penso que a mulher ideal tinha que ter a bunda na frente e um seio só nas costas. Meu Deus, é horrível. Mas pra dançar ia ser show.
1: Já encoxado na bunda aqui. Ia ser, não, verdade, cara. Ia ser um Frankenstein, mas ia ser uma delícia. Muito boa, hein?
2: Meu, tá louco.
0: Como diria minha
2: velha as mulheres mãe, nesse momento, bom, os caras só pensam.
0: Os caras só pensam em idiotice.
1: Só pensam naquilo.
0: Só naquilo. Como diria minha velha mãe quando via meu pai bêbado. Aí já é o demônio,
2: gente. Aí já é o sassafrás, a gente.
0: Bem louco. Ui, que neném bonitinho. Vou dar um clipe de papel pra ele brincar. Não pode dar clipe de papel pra um bebê. Ele pode engolir. Tudo bem, eu tenho uma caixa cheia.
2: Ai.
0: Descobri em qual cidade o Flamengo nunca ganha. Juiz de fora. 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
1: Boa.
0: Eu tô tão distraído que eu nem sei se eu perdi o cachorro ou achei a coleira. Dica pra mulherada.
1: Dica.
0: Se você acha que o caminho para o coração de um homem é através do seu estômago, você tá mirando alto demais.
1: Tá com as expectativas muito acima.
0: Muito acima. Tem coisa melhor que o cheiro daquilo que a gente ama. O que eu amo tem cheiro de peixe.
1: rapaz. Xuxi?
0: Hoje me lembrei de umas das minhas maiores raivas de infância.
1: O que que era?
0: Quem nunca brincou de esconde-esconde e depois você viu que ninguém tava mais procurando.
2: Cara, isso é um inferno, que... é verdade, cara.
1: Tia da mãe.
2: O cara se escondia tão bem que daí já tinha acabado a brincadeira. Já tinha ido pra casa.
1: Já foram embora.
2: Tava tomando banho. Jantando,
1: cara. E o cara ali escondido.
3: Eles nunca vão me achar.
0: Cheguei à conclusão. Prostituição, com certeza, é a profissão mais popular do mundo. Oh. Olha a quantidade de filho da puta.
1: É verdade.
0: Meu Deus. Hoje bocejei na frente de um surdo, ele saiu correndo. Gente louca. Minha mulher era muito acolhedora, mas a mais acolhedora. Recebia meus amigos de perna aberta. Primeiro as damas é sinônimo de vai na frente pra ver tua bunda. Fale a verdade, você já leu o modo de preparo de um miojo, mesmo sabendo fazer, só pra ter a sensação de segurança e não fazer errado.
1: O cara errar o miojo também.
2: Errar o miojo tem que se aposentar.
0: E a última desse bloco, fui comprar uma capinha de celular e a moça da loja perguntou, modelo? Não, moça, eu não sou nem tão bonita assim. Pererê. Piadinha pra começar aqui.
2: 6h35, piadinha do Arno Costa, vamos lá.
1: Depois eu também vou ter uma piadinha pra jogar.
2: Opa! Nada a ver.
1: Nós temos bengalo hoje.
0: Piadinha da compensação.
1: Não interessa.
0: A boca, velho do diabo. O garoto pergunta pro pai. Pai, o que seria compensação? Compensação é uma coisa que compensa o outro. Compensa. Que substitui, que anula o outro, entendeu? Não, vou te dar um exemplo. Se a tua mãe transa com o padeiro, com o carteiro, com o açougueiro ou com o vizinho, o que que acontece? Tu é corno. Em compensação, tu é o filho da puta.
2: Meu Deus do céu. Fala, Galdério.
1: Foi disso que estava o rapaz ali, bem belo e bem folgado, pescando na beira do rio.
2: Pescando.
1: Moendo a minhoca ali na beira d'água.
2: Aquela molhadinha.
1: Dando uma caprichada, uma moendo a minhoca. Apareceu um vivente desesperado e diz, Vilche, tu por acaso não viu passar uma mulher loura de camisa azul e saia amarela? Diz o rapaz, vi, passou agorinha aqui. Meu Deus, obrigado, graças a Deus. Será que ela tá longe? Pois vai, eu acho que não, porque a correnteza tá fraquinha.
2: Correnteza tá fraquinha.
0: O cara tá preso e o advogado comparece pra libertá-lo.
2: Opa.
0: O Andrei, o Michael. Pergunta o que tinha acontecido. Ele disse, olha, eu tava passando na rua e de repente vi um monte de gente correndo. Estavam socorrendo uma prostituta. Tinha acabado de dar luz uma linda criança. Tá, mas o que deu? Não, o policial se aproximou de mim. O que

0: Ponte, viaduto, pinguela, fizeram de tudo.
1: Bem louco.
2: Sinaleira.
0: E quando ele se recuperou, uns dias internado, chegou a freira lá, que é chefona.
2: A irmã.
0: É, a irmã disse, viu? Ela tem uma questão mais delicada pra falar com o senhor aí, que o senhor teve um problema grave e a conta ficou meio alta. O senhor, como é que o senhor pretende acertar isso aí? O senhor tem seguro ou tem plano de saúde? Não, não tenho. Não tenho, irmã. E cartão de crédito também não tem.
2: Não tem.
0: Pode me pagar em dinheiro? Capaz, tô quebrado, irmã.
2: Capaz.
0: Cheque não, o banco não me dá folha mais. Daí ele disse, mas então daí o senhor tinha um parente que podia pagar a conta? Disse, mas sabe que eu não tenho? Eu tenho só uma irmã minha, que é uma solteirona, que é freira. Mas não tem nenhum pila. Daí a irmã embraveceu, disse, não. Ah, não. Freira, não vem com essa conversa, freira não é solteirona. Ela, freira, é uma mulher que é casada com Deus.
2: Opa!
0: Daí ele diz, então manda conta pro meu cunhado.
2: Boa! Muito bem. 6h38, bem louco nessa terça-feira. Mulheres, atenção.
0: Mulherada.
2: Manual para entender os homens.
0: Opa!
2: Simples.
0: Sim, o quê?
2: É, quando o homem fala assim, não tá prestando atenção. Quando ele diz assim, sei, entendi. Agora pra falar. Tá.
0: Tá bom. Tá.
2: Não é nada. Não é nada mesmo. Esquece. Se eu falar, vou ter que dar detalhes. Tá ligado? Então, esquece. Daí se a gente tiver que falar, vai ter que dar detalhes.
0: Entendi.
2: Então vai. Ué, tá fazendo o que ainda aqui?
0: Vai,
2: é pra ir.
3: Vai.
2: De boa. O problema é seu. Assim que eu puder, te ligo.
3: Nunca mais vai te ligar.
2: Já vou fazer. Isso quer dizer daqui uns 6 meses.
0: Exatamente.
2: Não é não.
0: Não é não.
2: E sim é sim.
3: É sim.
2: E tanto faz. É tanto faz essa bosta também.
0: Não é assim? É bem assim.
2: Cara, é simples assim. Manual dos homens. Bom, vamos lá então. Começando nas nossas redes sociais. Agora é o WhatsApp.
0: Vai.
2: E a nossa primeira participação é o Marcelo, que mandou aqui uma foto da neblina.
0: Da neblina.
2: E um áudio.
4: Tchê, boa tarde.
2: Boa tarde.
4: Pedi pro povo que tá no trecho entre São Miguel e Maravilha aí, com cuidado, por favor, que não dá pra ver nada. Nada.
0: Presta muito.
4: O troço é assustador.
0: É verdade, tá uma neblina fechada, cara.
2: Que bom, obrigado, Marcelo.
0: Obrigado. Muito obrigado. Cuidado aí, pessoal. Bem de boa, pessoal. Bem tranquilo.
2: Bem de boa.
0: Atenção redobrada, né?
2: É, isso aí, atenção redobrada. Ricardo Show.
5: Boa tarde. Se o tempo tá pra chuva, é bom na alça.
0: Tá.
5: Vou comprar umas frutas lá.
2: Umas frutas.
5: Tu quer me conhecer lá, daí tu já paga as frutas, daí tu me traz pra casa, não me cobra frete.
0: Tá.
5: Só que pousar aqui não, né? Não quero. Pode ser outra hora. Primeiro vamos se conhecer bem. Uhum. Quero olhar no teu zóio bem, zóio, pra ver se dá pra confiar.
2: A pessoa tem que olhar bem dentro do zóio.
0: Porque daí eu vou ver se eu só confio em você.
2: Bem
0: só
2: dentro do zóio, né? Ricardo Scholl mandou um link de Facebook. Vamos ver o que mandou.
6: O menino chorava quando passava nudes. Hoje em dia, 3 por 10.
0: É verdade.
6: Antigamente as meninas choravam quando passavam nudes. Hoje em dia, 3 por 10.
2: Barbaridade. Scholl, vamos lá, mais uma do Scholl. Vê o que ele mandou aqui pra nós. É áudio de Face. Vamos lá.
7: Amor.
8: Que é minha vida?
7: Não esquece, tá?
8: O quê?
7: Se tu morrer, eu morro junto.
8: Vala-me Deus. Nem morrer, eu posso morrer em paz.
7: Bah. O quê?
8: Que Deus nos livre de Satanás.
7: Acredito não, Charlene.
3: Eita, louco.
2: Mais uma do Scholl.
8: Entrega.
2: Ah, esse negócio de entrega não é legal, Scholl. Ainda mais quem tá entregando, ninguém vai querer receber. É. Cleiton, fala Cleiton, o que o Cleiton mandou pra nós aqui? Fala Cleiton.
9: E na seus loucos, tamo aí, né, indo pro segundo turno de hoje. Aí lembrar a turmada aí, ó, dos caras pequenos, de ligar a porcaria do farol, né, que o CBS aí não é farol.
2: Esse piazinho não é farol.
9: Depois das cagadas aí, ninguém sabe o porquê, né?
1: Ah, isso é verdade.
9: O caminhoneiro bateu, mano.

0: Nós temos que enxergar vocês, Cramento. Obrigado.
1: Valeu, obrigado. Não, mas é outra dica importante, é isso, cara. É. E o CBEzinho, nem ele diz assim, não é farol.
2: Não é farol.
1: Acende farol. E outra coisa que tem acontecido muito é o seguinte: as pessoas esquecendo de ligar o farol, ou se não, as que lembram de ligar o farol usam dentro da cidade farol alto, cara. A luz alta do carro, porra, isso é um transtorno para quem tá vindo. Especialmente a gente que usa óculos, tem antirreflexo, tudo, mas é um...
2: Sempre atrapalha.
1: Então se liga aí, né, Bicão? Cristiano Rodrigues, por isso que bebo tanto.
3: Esse vídeo é apenas um lembrete que cada cerveja que você bebe é uma cerveja que uma criança não pode beber. Faça a coisa certa. Beba o máximo de cerveja que você conseguir para ajudar as crianças a ficar longe da bebida. Proteger as crianças é prioridade.
1: Muito bem. Vai bebendo, né? E vai tirando a bebida de circulação. É uma boa estratégia, Cristiano. Só que eu não sei se tu sabe que não vai acabar com toda a bebida do mundo. A verdadeira felicidade, segundo ele, o Cristiano Rodrigues.
4: Você não é feliz solteiro, também não vai ser feliz casado. É. A verdadeira felicidade, ela vem do alcoolismo. Biologicamente, o teu fígado consegue aguentar mais do que o teu coração. Por isso, deve rejeitar o amor e tornar-se alcoólatra. Menos foco e mais ansiedade, meu filho.
1: Meu
2: é
1: Deus,
2: louco,
1: Deus,
2: não.
1: Homem.
2: Não podemos fazer isso.
1: Cristiano, não é,
2: não é assim.
1: Isso é péssimo, não dá. Mais um.
5: É não.
1: Menos foco, mais ansiedade, diria Arno Costa, solteiro.
6: A vida é como uma rola.
5: É louco. Às vezes pra cima, às vezes pra baixo.
6: Às vezes tá pra cima, às vezes tá pra baixo, mas nunca é dura pra sempre. E também é curta. Menos foco e mais ansiedade, meus irmãos.
1: Mais uma dele. O que é o sexo seguro? Uma boa pergunta.
3: Camisinha não torna o sexo seguro. O sexo seguro é quando a mulher não sabe seu nome e nem seu endereço. É como dizia meu avô. Acidente não acontece por acaso, mas sim por descaso. Vai anotando aí, pessoal.
1: Hoje ele mandou algumas dicas.
2: Não, hoje, né? Ele tá inspirado. Não,
1: hoje ele tá inspirado. Coach. Muito bem, coach de fracassos, Cristiano Rodrigues. Que participação. Michael Daniel Pires e seus vídeos. Ele lá direto de Jaraguá do Sul. Já tem rio transbordando por aí, Maikinho, ou não? O tiozinho tá tentando fazer fogo no fogão. E não vai, bate no cano e não vai. E o meu Deus, é só fumaça. Que
7: coama, senhor!
8: Mas meu Deus do céu!
7: Senhor, tá dentro de fumaça!
8: Não tá respirando?
1: Não tá respirando, fogão.
7: Mas ali! Pera agora! Já balaram pra
1: você! Ele vai jogar fora o fogão.
7: Para ali!
8: Bota um óleo diesel.
7: Já pra fogo!
8: Fogão a gás.
1: Meu Deus do céu. Bota um óleo diesel. Vai, mais uma. Vamos lá, o que ele mandou?
9: Não, e se alguém do grupo também falar...
1: Ó, isso é interessante. Isso é importante.
9: Não, e se alguém do grupo também falar alguma coisa, porque eu falei que tu falou que nós dois falamos, pode deixar que eu falo.
2: Ah.
10: Mas eu não falei nada que tu falou.
2: Quem falou?
10: Tu só falou porque eu não falei, porque se eu falasse, tu não ia falar. Aí como tu falou, eu não falei, entendeu?
2: E aí não falaram?
11: Então não fala nada que nós falemos, porque se falar que nós falemos, daí nós não tem que falar quem falou.
2: É.
12: Porque se não for pra falar o que falaram, que disseram que iam falar, também não adianta falar nada. Porque é a mesma coisa que não falar. Ou fala ou não fala. Então fala já de uma vez. Ou não fala.
2: Ou não fala.
9: Não, e se alguém do grupo também falar alguma coisa...
1: É bem
9: coisa...
1: isso aí mesmo. Valeu, Michael.
2: Isso é importante para as coisas ficarem claras.
1: Claro. Seco, na participação. Fala, Tigrada. Eu queria me desculpar pelo benzimento que enviei ontem.
2: Olha!
1: Vocês estavam se recuperando e eu fui muito duro com vocês.
2: Seco mandou isso aí.
1: Logo vocês que são a referência do rádio.
2: Olha aí.
1: Isso perto aí... de vocês, eu sou um jumento. Então, para terminar, quero deixar uma reflexão para os homens.
2: Vai, Seco, vai. Ele é filósofo, Seco.
1: Se tá ruim para você, imagina pro cara que está andando de mão dada na rua com a esposa que a cidade inteira já plantou mandioca.
2: Meu Deus, mano. Seco, tu não tá se comportando, Seco.
1: É.
2: Seco.
1: Eu acho que o Seco tá sabendo de alguma coisa que a gente não sabe.
2: É, verdade. Seco, nós vamos mandar a Tita...
1: Tá sabendo de alguma...
2: Mandar a Tita te botar de castigo de novo. Isso.
1: Tá sabendo de alguma coisa?
2: Eu não tô sabendo de nada.
1: Eu não tô sabendo de nada.
5: Tá ruim pra ti, imagina pra quem encontrou tua ex achando que é o amor da vida dele.
1: É. E se alguém falou que nós falamos...
2: Não, nós não falamos.
1: É, falamos
2: não
1: nada.
2: Falou que
5: quem
2: nós falamos.
5: Quem falou, levanta a mão.
2: Quem não falou, levanta a mão.
1: Fala, Neuri.
13: Eu queria saber de onde é que o Arno tira tanta bobagem.
5: Cara, é verdade. Eu também. E
13: vocês viram o Marrone que disse que é meio viado?
2: Ah, eu vi, sim.
13: Só fiquei em dúvida se ele é da metade pra frente ou da metade pra trás.
2: Isso aí é que nem gravidez, cara. Não tem meia grave, meio. Ah, eu tô um pouco grave, ou tá, ou não tá, né?
5: Ligeiramente grave.
2: É, eu tô só um pouco. Eu tô grave, mas é só um pouquinho.
1: Ele mandou pra nós aqui um áudio e vídeo do Instagram. Vamos ver se vai abrir, né?
5: Instagram.
1: Deixa eu ver, acho que vai, vamos lá.
14: Mas quando chegarmos à Bate-Caverna, posso fazer uma bate-boquinha?
15: Pode, salsicha. Todos faremos um lanche. Bate-leite e biscoitos pra todos.
14: Bate-leite?
1: Zé Luiz, top
2: grande
1: 10.
2: Zé.
1: Ele disse assim: ó, top 10 esse comentário. Muitos motoristas andam de luz alta na cidade e fora também. Não, fora da cidade, na BR até tudo bem. Mas dentro da cidade, cara, é comum.
2: Não, é, e outra.
1: Não, eu tenho encontrado vários motoristas de luz alta.
2: Mas
1: me deixa. Você sabe que eu não sou um cara nervoso.
2: Mas olha.
1: Eu sou um cara tranquilo, mas pra me deixar eu nervoso.
2: O pior que encontrar de luz alta é de manhã, tá aquele meio rusco-fusco ainda, serração e o cara com a luz apagada, velho. Mas pelo amor de Deus, gente, se liguem, gente.
1: Se liguem.
2: Vamos acordar pra vida.
1: Fala, Cleito, o que tu quer falar de novo?
16: Positivo, gente, isso aí. E o povo aí pode notar que bastante caminhão, né, na pista da mão de esquerda, né, nós temos que andar na direita, nós sabemos. Mas tá muito feio, tá debilitado, vai passar com o caminhão carregado aí, vai moer o caminhão, vamos ficar na estrada, vamos sofrer no mato aí também.
17: Meu Deus, é sofrer.
16: E assim, não temos pau no cu, nós sabemos que não podemos andar. É, então,
1: tenho
16: compaixão, nós também temos família, nós também queremos chegar em casa. Então, um pouquinho de calma, um pouquinho de paciência, todo mundo consegue passar, não precisa loquear. Positivo. Alguém tá escutando aí desses pescotapos aí dos volantes.
1: É, mas acontece.
2: É verdade, é.
1: Só que agora a nossa vida vai passar por essa reestruturação.
2: Mas essa questão do acostamento, a nossa 282, por exemplo, agora deram uma revitalizada ali. É. Né? Mas tinha muitos trechos ali onde o caminhão não tinha condição de ir para direita. Mas daí o cara que tá atrás tem que ter essa consciência, olhar como é que o cara vai enfiar o caminhão lá.
1: A primeira coisa é xingar o motorista.
2: Daí o cara já mete a buzina e já encosta do lado e já dá merda.
1: Não
2: adianta, tem que ter... Não dá. Bom senso.
1: Porque assim, toda ação ela gera uma reação.
2: É. Né?
1: E aí a reação do cara que tem um caminhão, que é bem maior que o carro que tu tá. Amigo! Bom, quem tá com a gente na programação da Top Série 4, aqui dentro do Bem Louco, é a Sulcred Amplia!
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1: Então, deixa eu lembrar pra você que vai rolar no dia 4, sábado.
2: Vai rolar a festa.
1: Já é agora, sábado agora. Na Praça Valnir Botaro Daniel, sábado, agora das 2 da tarde até as 18h30, na Praça Valnir Botaro Daniel, o segundo festival do cooperativismo, cooperação, chimarrão e diversão. Certo? É uma iniciativa do Núcleo de Cooperativas da Cismo. É uma tarde inteira de atrações gratuitas para toda a família. Tem grupo Soul Arte, espetáculo de circo, teatro e dança, show de mágica, palco aberto, pintura facial, brinquedos infláveis, mateada e lanche. E a Sulcred Amplia vai estar participando da organização junto com as outras cooperativas associadas aqui de São Miguel do Oeste.
2: Bela iniciativa.
1: Sábado à tarde. Que baita iniciativa. Valeu. Um abraço para a galera da Sulcred Amplia. 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Legal, né? Bom, 1-0 para a França. Gol do Kylian Mbappé aos 45 minutos do primeiro tempo. Vamos
2: já
1: aqui.
2: Era esperado.
1: Já era esperado. O cara vai ser, junto com o Messi, com certeza, chuteira de ouro dessa Copa. Se o Messi bobear, o Mbappé vai... É. Ele não fez gol no último jogo da França, né? Onde o hat-trick foi do Dembélé.
2: É, isso aí.
1: Ah, que coisa séria, né? Arno Costa, o que, que tu mandou pra nós nos videozinhos?
5: Olha
1: aqui?
5: Olha os videozinhos, vamos conferir.
1: Bem louco, vamos conferir os vídeos do Arno Costa.
19: E aí, patrão? Cadê meu presente de Natal, hein?
5: Poxa, eu já não te dei o panetone, macho?
19: Não, panetone, cara, um iPhone 17.
5: Um iPhone? Nem eu tenho iPhone 17, macho. Tá ficando doido,
19: é? Deixa eu te mostrar aqui uma cartinha que eu fiz pro Papai Noel pra ver se amolece seu coração.
1: Eita. É na obra, viu? É na construção. É na construção.
5: É nem criança, mas tu.
1: Vamos lá.
5: Querido Papai Noel, esse ano eu queria ganhar um iPhone 17 pra Max. Igualzinho que o patrão deu pra menina do setor de compras. E almoça todo dia com ele naquela churrascaria. A mulher dele ainda não sabe, mas se ele me der o iPhone, ela vai continuar sem saber.
1: Que cor que você quer, viu? Vai, mais uma do Arno.
19: Vai tirar a calcinha da minha mulher. Ah, porra. Vai estar tarabô, viu?
1: Como é que é?
5: Vou pra casa tirar a calcinha da minha mulher.
1: Opa.
19: Vai pra casa tirar a calcinha da minha mulher. Ah, porra. Vai estar tarabô, viu? Aqui essa porra tá apertando meus olhos.
5: Tá apertando meus
2: depois eu preciso
5: olhos.
2: Só atualizar aqui tá. A live, tá?
1: Vamos lá, mais uma do Arno. Que vem?
19: Meu irmão! É um assalto! Não come pro lado de cá que eu vou comer todo mundo! E as mulheres me dão dinheiro, porra!
20: Fala aí, meu amigo, dá licença aí!
19: Fala aí, irmão!
20: Na moral, que essa parada tá meio errada! Por que tu não come as mulheres e leva o dinheiro dos homens?
19: Ai, filha da puta, cala a boca de atalete aí, meu!
5: Deixa que ele defina.
2: Ai, mas não entende nada de assalto, pau. Deixa o cara.
19: Cara chegou.
1: Aí.
19: Pau, os caras chegou.
1: Eita!
21: Mas o. Falaram que eu senti uma energia muito boa de mim. E um cara, que o nosso querido segurança aqui da rua, já falou que eu vim nesse mundo, ele sente que eu vim pra dar.
22: Se fosse 2 centímetros pra dentro, eu. Hoje. Eu poderia estar de cadeira de roda, né?
2: Porque não tem essa. Ele vai tocar pra mim, eu vou tocar pra ele. Aí
1: lá ele?
22: Meu 100%, como eu dou na base, eu vou dar no profissional.
1: Ah,
22: eu vou dar meu 100% no profissional.
23: Minha bola não entrou, porém, outras duas aí entraram.
24: Pra sentir o dedo do Dorival na substituição que ele fez, por exemplo.
22: Aí eu não vou falar nada. Não,
24: deu pra sentir o dedo do. Ah, para com isso, cara.
2: Eu posso sentir o dedo do
1: Dorival. Vai lá, atualiza aí, Lucas Pereira.
2: Só pra dizer que o Cristiano mandou mensagem dizendo o seguinte aqui: Lucas, tu só pronuncia o nome do Haaland errado. Pronuncia certo, pesquisa aí no Google. É Haaland.
1: Haaland.
2: E o Michael Daniel Pis. Tá engasgado, Lucas? Não sabe se engole ou cospe? Sai fora, Maicão. Cristiano disse também, olha a lista de coisas, ele mandou a receita do que ele toma aqui, ó. Toma losartana, metformina e golimumab pra artrite reumatoide.
1: Meu Deus!
2: Tô pior que tu e seu Aníbal. Tamo junto, Lucas. Bah, tá feia a coisa, hein? Ah, isso é. E diz que tu nem chegou nos 70 ainda, só com 60 e poucos, né?
1: 60 e poucos. Vamos lá.
2: 60 e poucos. Barbaridade.
1: Pra gente encerrar aqui, mais áudios e vídeos do ar. Vamos ver.
0: A gente se conheceu há pouquíssimo tempo. Foi, foi no
3: cabaré que tem lá perto de casa.
0: Feliz da tua mãe.
1: Ele achou que ia ganhar da Tatá.
2: Tomou.
1: Olha aqui, eu não posso ter beleza.
4: Olha aqui, eu posso não ter beleza, eu posso não ter corpão,
1: não.
4: Eu posso não ter dinheiro, eu posso não ter o carro do ano. Caraca, eu não tenho porra.
1: Meu Deus, eu tô lascado, velho. Tô lascado, velho. Vai, e o último do ano?
4: Que merda.
1: Que merda, vamos lá.
6: Oi.
1: Depois quando o cara é sincero.
6: Oi. Depois que a gente separou, a casa ficou tão vazia.
7: Ah, você quer que eu volte, é?
6: Não, quero que você devolva os móveis.
25: Devolva os móveis.
1: Você quer que eu
2: volte? Eu posso contar uma pra fechar aqui,
1: vamos
2: então?
1: Vamos lá, pra fechar.
2: Diz que o camarada, o vivente, camarada, eu sou de bono que fala, o camarada.
1: É, o camarada.
2: O camarada foi visitar o doutor. Chegou lá e disse... Doutor, tem um problema.
1: Tem um problema.
2: Um problema terrível. É. Eu não sei como é que eu vou dizer pro senhor, até porque o meu... E o médico já viu o que era que ele queria falar. Disse, sei, tô entendendo. Tem um problema lá no... É, lá no meu pistolim mesmo.
1: É lá.
2: No pistolim. E o que é que tu tem, meu rapaz? Ele disse, doutor, que o meu... Meu pingolingo, ele é um pingolingo do tamanho de uma criancinha de 5 anos. Barbaridade, rapaz. O doutor fez o gesto com o indicador e o polegar desse tamanhinho. Disse, não, doutor. Tem o mesmo comprimento de uma criança de 5 anos.
1: Tchau, Arno Costa.
2: Miséria.
25: Duas amigas estão tomando sol no clube quando resolve entrar na piscina. A primeira, toda cuidadosa, chega perto, põe o dedão do pé na água e diz, nossa,
0: ai,
25: essa água tá fria pra cacete, né? Sai da frente que eu vou pular de bunda.
1: Amanhã.
2: Tchau.
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12: 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Boa noite, Flávio.
13: Boa noite, estamos começando mais uma Terça Nobre ao vivo aqui na Top, na noite dessa terça-feira. O programa reprisa todos os domingos depois das 19. Muito obrigado pela audiência de todos vocês, estamos ao vivo. Muito bom chegar aqui e encontrar todo mundo aí do outro lado. O programa de hoje está incrível, com convidados especiais. Minhas queridas parceiras aqui do programa, a doutora Zilá Sommer está aqui, a doutora Kalinka Schmidt também. E o nosso queridíssimo João Silveira, hoje veio fazer um som. Palmas para João Silveira.
14: Obrigado. Quanto tempo?
13: Muito tempo, muito tempo.
14: Não tava pra ser pai no último programa.
13: É, mas não é só essa situação. O problema é quando o cara é talentoso e toca todo dia, aqui, ali, não é fácil te trazer aqui, né?
14: É difícil, mas tamo aí.
13: É difícil, é difícil. O João, eu vou dizer pras doutoras Kalinka e a doutora Zilá, que foi a nossa primeira atração do primeiro programa Terça Nobre. Então...

0: Palmas para João Silveira!
1: Obrigado.
0: Começou bem, começou bem. Doutora Kalinka está aqui com a gente hoje. Muito obrigado pela vinda. Doutora Kalinka Schmidt é cirurgiã vascular e endovascular. Nós já perguntamos 1 milhão de vezes para a doutora qual é a diferença entre uma coisa e outra, mas nunca é demais repetir, doutora. Obrigado por ter vindo.
2: Boa noite, Flávio. Boa noite, todo mundo. Então, é um prazer, né, estar de novo aqui. Cirurgia vascular é a especialidade que trata de toda a circulação do corpo. Então, todos os vasos, né, do corpo inteiro. Exceto lá no cérebro e no coração. Que daí nós temos outras especialidades específicas para cada uma. Que é o neurocirurgião e o cardiologista. E isso, dentro da cirurgia vascular, a gente tem as cirurgias convencionais e aquelas por endovascular, que são procedimentos minimamente invasivos. É uma tecnologia bem mais avançada. Lógico que cada paciente é um paciente, mas são tratamentos que a gente consegue fazer por dentro dos vasos. Então, por exemplo, antigamente se corrigia um aneurisma de aorta com abrindo a barriga do cidadão, né? E hoje em dia a gente consegue só através da virilha, tu vai lá por dentro da artéria e põe uma prótese na aorta e corrige um grande aneurisma.
0: Isso é a tecnologia e a capacidade profissional, né?
2: Também.
0: Algumas doenças, doutora, têm mais incidência nessa época do ano, de frio, de inverno, infarto, AVC, trombose. Que sintomas que a gente precisa ficar atento para não deixar isso chegar já no,

0: um estágio muito avançado, né?
1: É, então assim, a gente, né, sabe hoje em dia que tem uma sazonalidade nessas doenças. Então, por exemplo, incidência de infarto, de AVC, de ruptura de aneurismas e tudo mais é maior no inverno, tá? Por questões da vasoconstrição, então o frio faz com que os vasos diminuem de calibre, né? Outros mecanismos fisiopatológicos que fazem, por exemplo, levantar a pressão, aumentar o risco do sangue coagular, né? Ele ficar, formar coágulos. Então, tudo isso faz com que as doenças vasculares fiquem mais em evidência nessa época do ano. Eu acho que o principal ponto de partida é o autoconhecimento. Então, o paciente, ele precisa buscar rotina de exames, se autoconhecer, saber o que ele tem de problema, porque às vezes o problema dele é silencioso.
0: Uhum.
1: Então, ele pode ter um aneurisma de aorta que ele não sente nada. E se ele não vai consultar, o médico não vai examinar ele, não vai ver a história dele, não vai palpar os pulsos, não vai examinar a barriga, não vai suspeitar. E a mesma coisa, tipo, aneurismas de artéria poplítea, entre outros, né? Acho que todo tipo de aneurisma, né? A gente tem que se autoconhecer. Então, é importante fazer um check-up vascular, né? Não que precise fazer todo ano exatamente, né? Exceto para quem tem já alguma doença. Mas eu acho que pelo menos uma vez na vida ir lá investigar, ver se tem alguma coisa que precise tomar cuidado. E a partir disso, prestar atenção nos sinais de mudança do que é o teu habitual. Então, assim, todo mundo fica com a mão gelada no inverno. Mas ela pode ficar gelada, mas ela não pode doer. Mesma coisa o pé. Não fica com o pé gelado, dedo gelado. Mas e tá doendo?
0: O João é um pé frio, por exemplo, né? Ele tem o pé gelado, né? Só por isso.
2: Não dói.
1: Daí, por exemplo, assim, tá gelado e tá ficando meio roxo. E tá doendo. E mesmo que eu esquente, aquilo ali não tá melhorando. Então aquilo ali é importante. Tipo, de uma hora pra outra, assim, do nada, eu tava ali quietinho e pá, minha perna começou a doer e tá gelada. Isso não é o habitual. Não é assim que acontece. Não é assim que a gente fica com frio no inverno. Então, isso é um sinal de alerta. Sinais de AVC, que todo mundo sempre fala. Alteração da fala, de tontura, de desmaio, né? De consciência. Infarto, dor no peito. Ou alterações gástricas também remete, né, a problemas de infarto, dor no braço, vários outros sintomas. Tudo aquilo que vai te fugir do habitual, tipo assim, eu nunca tive isso, tem que procurar auxílio.
0: Entendi. Doutora Zilá, obrigado por ter vindo também. Doutora Zilá é ginecologia, cirurgia, estética íntima. Hoje, doutora Zilá, o que mais as mulheres procuram no teu consultório? Boa noite.
3: Boa noite a todos. Boa noite, Flávia, aos ouvintes, né? Hoje eu tenho muita procura pela cirurgia íntima, né? E muita procura por tratamentos para menopausa. Hoje eu vejo assim que as mulheres estão se preocupando mais com a sua vida mais longa, né? Porque hoje as mulheres têm, enfim, todos, né? Estamos com uma vida um pouco mais longa do que há muitos anos atrás, né? E as mulheres estão se preocupando com a parte, então, da menopausa, do tratamento, né? Então, essa é, vamos dizer assim, que eu recebo muita procura no meu dia a dia.
0: A estética íntima chegou a ser, na sua opinião, assim, um assunto polêmico, né? Dentro das famílias, dentro de casa. Como é que as mulheres venceram essa barreira que é muito mais mental? E, ao mesmo tempo, como é que os seus parceiros, né, dão esse suporte, né, quando a mulher decide passar, né, por um procedimento estético íntimo?
3: Certo. Eu acho que o que mudou mesmo foi as conversas mesmo. As mulheres perderam isso em função das postagens, da parte da internet mesmo, né? Eu acho que se parou de ter tanto tabu em cima disso. E aí, então, e a gente mesmo, os médicos, né, também, para nós, quando a gente estava na faculdade, a gente não tinha uma dentro da ginecologia mesmo, a gente não tinha uma disciplina onde se falava abertamente sobre isso, mas não tinha ninguém que nos incentivasse ou que mostrasse para nós uma cirurgia íntima. Eu nunca tive, durante todo o período da faculdade, eu nunca tive uma demonstração, por exemplo, de uma cirurgia íntima, e nem tive muita aula sobre isso, né? Então, com o passar do tempo, eu acho, em função das novas tecnologias também, como a Karinka falou ali para outros, para a parte vascular, né? Com essas novas tecnologias, então, teve uma abordagem maior e, enfim, né, aí foi se chegando a hoje ao assunto que está. E os parceiros, como você disse, né, eles acabam acompanhando isso, porque vem as filhas também, e, né, os filhos vêm e aí as mães conversam e aí vai, a evolução vai indo, enfim, né, eu acho que é por aí.
0: Tu acha que isso é uma construção, doutora, de uma sociedade no sentido de quando tu resolve ir para esse caminho, né, dentro da tua profissão, e tu olhar em determinado momento, pô, eu vou levar isso aqui para São Miguel, isso aí vai dar um furdunço federal também, porque eu não sei se todo mundo está entendendo o que vai acontecer. Passou isso também pela tua cabeça?
3: Passou. São, como eu digo, né, são novas tecnologias, e no momento em que você se identifica com isso, como eu gosto, desde a época que eu fazia a parte da obstetrícia, né, que fazia cesarianas, enfim, parto, eu sempre gostei muito da parte de deixar bonito, vamos dizer assim, para as mulheres não se olharem depois e se ver com uma coisa como que era para ser uma cicatriz, por exemplo, de uma coisa feliz na vida dela, né, como um filho, enfim, ela via aquilo como uma
0: traumatizada.
3: Coisa traumatizada, exatamente. Então eu sempre gostei dessa parte, né, e de deixar esteticamente bonito, né, e então quando apareceu mais essa parte da estética mesmo, que veio mais em evidência, e foi uma coisa que eu sempre gostei, né? Então foi uma coisa que me, vamos dizer assim, que me estimulou a fazer, e realmente, sabe, pensei, não, vai ter bastante procura, as pacientes vão poder ajudar mais, nesse sentido de eu poder ajudar, porque às vezes elas vinham e reclamavam, ou se, vamos dizer assim, não vou dizer nem reclamar, mas comentavam que não gostavam, que tinha alguma coisa que esteticamente estava incomodando, e às vezes eu não conseguia ajudar da maneira que hoje eu consigo, né?
0: E aí, quando nós, pacientes, né, temos uma confiança no nosso médico, é outros 500, né, João?
2: Oh.
0: Ah, tá louco. E aí, isso se torna quase que uma conversa... Quase não, é uma conversa íntima, né? Porque as mulheres, na verdade, não têm com quem falar a respeito,
3: isso,
0: né?
3: E o ginecologista é, como eu sempre digo, eu acho que é um pouco psicólogo mesmo das pacientes, né? E pra tudo, não é só pra parte íntima. Então, assim, parece que elas conseguem se abrir. Muitas coisas que aconteceram lá na sua adolescência, pacientes de 50, de 60 anos, que lá na adolescência sofreram alguma coisa, né? Enfim, um abuso, ou qualquer coisa que aconteceu, elas às vezes passam esse tempo todo sem falar pra ninguém, e nesse momento elas chegam e contam pra mim. Então, eu tenho muitas histórias, assim, que vieram assim, né? Você é a primeira pessoa que eu tô contando isso, porque eu senti confiança. E, às vezes, até ali, elas choram e falam, porque elas não tiveram coragem, às vezes, nem com a própria mãe, nem com a psicóloga, e elas conversam sobre isso. Então, ali a gente tem essa intimidade e a gente consegue, né, ajudar nesse sentido.
0: João, meu querido, nós precisamos fazer um intervalo, mas vamos tocar um som, e aí eu quero te perguntar o seguinte, olha só. O João, ele tem... eu vou fazer a seguinte análise. Veja que o João começou tocando pop, aí depois ele foi vocalista de uma banda de rock, né? Cabelo descolorido e coisa arada, que eu tava olhando umas fotos nossas ali outro dia na nossa página no Instagram, facebook.com/terçanobrerock, e também no @terça.nobre. E aí... quando eu te vi tocando um outro segmento, que é o sertanejo, eu meio que me assustei. Falei, pô, como é que o João foi tocar sertanejo? E a mesma coisa, eu acho que as pessoas que não sabem que tu vem dali, né?
2: Sim.
0: Dessa coisa pop, rock e tal, e que são acostumados a te ver tocando sertanejo, compor e tudo mais, também levam esse susto, assim, pô, eu não sabia que tu fazia isso. Como é que é isso pra ti?
2: É legal. É legal porque te traz... Primeiro que dentro do sertanejo hoje eu consigo trazer... Pelo conhecimento de ter tocado blues... E ter iniciado no pop... Então eu consigo fazer algo bem diferente, né? Eu tento levar isso pra dentro do meu show... Então quando eu faço uma balada hoje a galera se assusta... Por exemplo, às vezes eu faço um Bruno Mars no meio do meu show sertanejo...
0: É...
2: Então você dá um sustinho, sabe?
0: Uhum.
2: É legal... Por conta dessa versatilidade... E pra mim isso é muito bom também... Porque eu consigo abraçar qualquer evento no planeta Terra...
0: Claro... Quase, né?
2: Mas é legal... Ambas as coisas, é legal quando eu tô no meio de uma roda de amigos do sertanejo e puxo um blues, E é legal quando a galera do rock me vê tocando sertanejo em algum lugar, porque dá essa quebra, né? E pra mim é muito bom porque é como se eu fosse médico, tivesse feito duas especializações completamente diferentes, né?
0: Que legal,
2: cara. E aí tu consegue falar um pouquinho, tu cria amizades nos dois círculos, porque são galeras muito distintas, né? Em todos os sentidos, cultural, de onde frequentam, de o que comem, tipo Globo Repórter, assim, né?
0: Que legal.
2: Galera do sertanejo, galera do rock são bem diferentes e é legal tu poder conviver com nesses dois mundos, assim, com tranquilidade, né? Eu gosto bastante dessa...
0: Tu sabia que a Kalinka e a Zilá gostam de ouvir Bruno Mars? Eu acho que a gente podia ouvir agora, né?
2: Eu posso fazer uma, eu preparei uma pra agora, eu posso fazer depois do intervalo um Bruno Mars, então.
0: Tudo bem.
2: Fechou?
0: Tu que manda aí, nós só vamos aplaudir.
2: Tá, vamos fazer um popzinho também. Vou até gravar um storyzinho pra postar e te marcar lá depois, que ele fica chateado. Eu não repostei as artes dele.
0: Ele disse que ficou feio na
2: o
0: foto.
2: O Flávio postou uma foto minha que ele tirou assim de revesgueio, uma vez que eu vim aqui. Não tá bom, Flávio. Eu já não sou... Eu já não sou
0: dos
2: mais
0: avantajados. Nós vamos ter que chamar os estagiários aí pra fazer fotos aqui no programa.

0: João Silveira! Ô louco, bicho! A gente volta já, não sai daí!
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12: Boa noite, a gente está de volta com a Terça Nobre, nessa noite de terça-feira, reprise aos domingos depois das 19, sempre aqui na Top. Muito obrigado pela audiência de todos vocês, hoje a doutora Kalinka está aqui com a gente, a doutora Zilá também, e o nosso queridíssimo João Silveira, que vai tocar agora Bruno Mars para a gente ouvir, também está
13: fazendo.
12: Vamos
13: na fogueira, vamos fazer uma diferente, um romancezinho.
14: Boa.
13: Essa música é bonita, ele fala no refrão que ele seguraria uma granada por ela, que ele botaria a mão numa espada por ela. Você jogaria na frente de um trem por ela. Boa. Ele faria qualquer coisa por ela e ela sabe. A gente não presta atenção nas tradições, né?

0: Palmas para João Silveira!
1: Obrigado.
0: Ah, ele vai bem, ele vai bem. Pode pedir música, daqui a pouco ele toca.
1: Por favor, né? Por favor.
0: Isso aí.
1: Qualquer coisa.
0: Bom, doutora Zilá, vamos falar um pouco sobre os contraceptivos, quais são os tipos que existem, eu queria que falasse um pouco a respeito.
2: Certo. Contraceptivos, a gente sempre diz assim que tem dois, vamos dizer assim, dois métodos, né? Os hormonais e os não hormonais, uhum. né? Então, cada paciente, conforme o seu histórico, a gente tem como, então, indicar o que é melhor para essa paciente. Então, a gente sempre diz assim, que não existe o melhor método contraceptivo, né? Existe aquele que você se adapta bem. Cada uma tem seu histórico, cada uma tem as suas crenças também, e a gente tem que levar isso em consideração. Então, nós temos os métodos não hormonais, que são os DIUs, né? DIUs de cobre, DIU de cobre e DIU de cobre com prata. E temos os hormonais, então, que aí temos um leque bem grande, que são as pílulas combinadas, as mini pílulas, que são só progestágenos. Nós temos DIUs também que são de hormônios, né? O Kailina e o Mirena. Nós temos anéis, anel vaginal, no caso, né? Que são hormonal. E temos aí injetáveis também, que são hormonais. Temos os Implanon, que são implantes que têm um tamanho mais ou menos de um... Não sei se as pessoas sabem hoje como se diz, um palito de fósforo, mais ou menos. É o mesmo um tamanhozinho assim, né? Que hoje nem usa mais palito de fósforo, né? Mas ele é como se fosse um palito, só que ele é de silicone, ele é maleável, uhum. né? E também ele pode ser implantado no braço, ele tem uma validade de 3 anos, que é um implante hormonal também, né? Então nós temos aí um leque muito grande. E cada paciente, então, dependendo do seu histórico e do que ela prefere para si, né? Ou às vezes até uma história de doença que ela tenha, que precise usar um método, vamos dizer assim, hormonal, às vezes não é só um contraceptivo, às vezes é um tratamento também.
0: De tudo isso que a senhora falou, quais são os que são mais usados hoje, que têm uma procura maior, e aqueles que não têm?
2: Bom, o mais usado hoje ainda é o anticoncepcional via oral, uhum. né? Que as pacientes tomam, então, né? É o mais, vamos dizer assim, hoje ainda é o mais usado. Mas aí os outros também, temos, como eu disse, um leque, né? E o que menos as pacientes hoje procuram, né? E a gente às vezes precisa orientar, é os DIUs de cobre mesmo, pelo aumento do sangramento, né? Mas os outros métodos todos, né? São todos muito bons e, inclusive, esse, né, eles são muito eficazes.
0: Eu queria que tu falasse um pouco sobre o uso, né, da pílula do dia seguinte. Uhum. Ela ainda está muito em evidência, é muito procurada, e os prós e contras, doutora.
2: Isso, a pílula do dia seguinte ainda acontece por causa das pacientes muitas vezes terem relação sexual e terem medo de ficarem grávidas, né? Por isso que elas usam a pílula do dia seguinte. Mas não é um método que se usa muito, né? Na verdade, ele não é um método contraceptivo, né? Ele é só, vamos dizer assim, como é que vamos dizer assim, ele é
0: um quebra-galho.
2: Um quebra-galho, exatamente, né? Vamos botar assim, né? Ele não é o para ser usado como método contraceptivo. Em casos de emergência, vamos botar assim. É, não é de rotina, né? Não é um método contraceptivo, né? Ele é usado em casos especiais e que, enfim, né, tem o seu uso, mas a gente nem indica que se use no seu dia a dia. Como eu disse, é casos de emergência mesmo. E as pacientes hoje procuram muito métodos contraceptivos, né? Então, ele não é muito usado, não.
0: Doutora Kalinka, tu falasse no bloco anterior e eu queria voltar a esse tema. Pode virar o microfone para ti, por favor. Que é essa questão do pé e da mão gelado. Muitas pessoas falam que qualquer friozinho já tem a mão gelada, já tem o pé gelado, não sei o quê. E, eu me gelei as minhas extremidades, agora eu tô com um frio tremendo. É assim que funciona mesmo? Isso é um mito? É verdade? Não é? Como é que é?
3: A gente precisa entender que, assim, ó, vai ter aquela pessoa que é naturalmente mais gelada, tá? Então, tem coisas que é constitucional da pessoa. Uhum. Eu sou uma pessoa que tem a mão e os pés muito gelados. Sempre tive, tá?
0: Mesmo sendo médica, claro que estou fazendo uma brincadeira.
3: Eu costumo dizer, quando os pacientes me brigam comigo, doutora, que mão gelada? Mão gelada, coração quente.
0: Isso aí, isso aí.
3: E, então, o problema é quando assim, ó, quando tu não tem a mão e o pé gelado, e de repente isso fica de uma maneira, né, gritante. Então, muitas pacientes chegam no consultório e me falam assim, doutora, meu pé é sempre gelado. Pode ser que tenha alguma alteração, tipo assim, ah, sei lá, uma paciente de 70, um paciente de 70 e poucos anos teve essa queixa, ele não desenvolveu aquilo naquele dia, mas foi uma coisa ao longo dos anos, que pode ser uma oclusão arterial crônica, uhum. Tá? Então a perna dele vai ficando mais gelada, os pelos da perna vão sumindo, vão ficando rarefeito. Então, é porque está faltando oxigenação ali. Está uhum. faltando sangue. O sangue está chegando com mais dificuldade e aquilo vai se atrofiando. A musculatura atrofia, o pelo não cresce mais. Então, até eu fiz uma postagem no Instagram esses dias que falava, né? Tipo, que uma coisa boba, mas que remete à saúde, é a gente ver os pelos nos dedos dos pés.
0: Uhum.
3: Tipo, nem todo mundo tem. Mas se você tem, é porque teu pé está saudável.
0: Oh.
3: Agora, se você tinha e do nada teus pelos começaram a sumir, precisa ver se não é
0: o. Isso vale pra mão também.
3: Vale. A mão é menos característico, mas o do pé, mas também. Tipo, não é normal, assim, tipo, tu ter aquela pelificação normal e ela for sumindo.
0: Isso tem como consertar, doutora? Dá pra fazer um tratamento ou não?
3: Sim. Hoje em dia, essas doenças arteriais, a grande maioria, a gente faz pela técnica endovascular, uhum. inclusive. Entendeu? A gente vai lá, bota um balão, um stent, né? Que o pessoal chama popularmente de molinha.
0: Uhum.
3: E revasculariza a circulação, restabelece aquele fluxo e melhora, né?
0: Muito bom. O paciente com má circulação nas pernas, doutora, nessa época do ano piora? O que que tu recomenda?
3: Nessa época do ano, os doentes arteriais pioram bastante, tá?
0: Uhum.
3: E eu recomendo sempre buscar estar com os pés e as mãos aquecidos, tá? Então, nunca assim, ó, usar um... Tipo, ah, vou sair com pouca roupa num dia extremamente frio. Tipo, hoje ninguém vai fazer isso, mas às vezes bota uma meinha fina. Bota uma meia adequada, tipo, tu sabe que tu já tem uma arteriopatia, então uma meia grossa, um calçado confortável, nunca um calçado que aperta, porque ele já tem uma arteriopatia, ele pode ter uma neuropatia também associada. Então ele não vai sentir que o calçado tá machucando. Daí ali faz um machucadinho que vira uma ferida, que vira uma necrose, que pode virar uma amputação, tá? Então evitar machucar.
0: Uhum.
3: Sempre cuidar com a temperatura, se hidratar bem, tá? Então a água é fundamental. No inverno a gente toma menos água, tá? A imensa maioria das pessoas tem dificuldade com isso. E então tem que se policiar. Outra questão que muda bastante é a questão dos picos hipertensivos, né? A pressão, ela aumenta no inverno.
0: Uhum.
3: Então, o índice de pressão arterial dos pacientes que têm pressão alta, se tu vai ver no verão e no inverno é maior.
0: Todo mundo já fez isso. Eu me lembro que eu tava te ouvindo falar agora, me lembrei essa coisa de usar pouca roupa. Eu tinha uma camiseta do Van Halen quando eu era adolescente, que eu era 24 horas aquela camiseta para tudo. Para ir na missa, para ir no show, qualquer coisa. E o João deve saber isso melhor do que eu, porque ele toca na noite e ele sabe que as pessoas vão com poucas roupas, né? Não é assim, João?
1: Me assusto às vezes, inclusive.
0: Tu não tá tocando a... Pô, como é que não tá com frio, não sei o quê, né?
1: É impressionante.
0: Isso, doutora, é uma característica assim dessa galera mais jovem de não sentir frio e não sei o quê, e que depois lá na frente vai refletir daí não cuidar do corpo, não tem nada a ver.
3: Não, uhum. não chega nesse extremo, tá? Essas alterações assim em relação ao frio, elas são mais agudas, né?
0: Uhum.
3: O que vai diferenciar é assim, aquele paciente que já tem problemas de saúde que levaram ele a ter uma arteriopatia crônica, que em vigência do frio vai ter uma agudização e vai piorar, tá? E vai ter um dano agudo para esse paciente.
0: Uhum.
3: Ou então aqueles pacientes que por algum somatório de fatores, tipo assim, baixa hidratação, predisposição genética e falta de cuidado, naquele momento agudo podem ter uma trombose, uma embolia, uma oclusão arterial aguda, tá? Que é difícil acontecer isso sem ter um somatório de fatores.
0: Uhum.
3: Geralmente são várias pecinhas que se encaixam para daí, pimba, temos um problema.
0: Entendi. Doutora Zilá, como é que as pessoas sabem qual é o contraceptivo ideal para que cada uma possa usar? Tem que descobrir isso?
4: Isso. A gente
2: faz um histórico quando a paciente chega, né? Então, se ela vem para usar um contraceptivo, se a gente então pergunta se ela quer simplesmente usar um contraceptivo para não engravidar, né? E, ou então, se ela gostaria, às vezes, por outros motivos, que às vezes a paciente não tem vida sexual, por exemplo, e ela quer usar por causa de outras alterações que ela tem, né? Então, temos que fazer o histórico sempre, né? Vendo se ela tem alguma doença ou alguma alteração, às vezes nem é doença, uma alteração, como, por exemplo, uma alteração hormonal, um ovário micropolicístico, alguma coisa. Então, a gente vai direcionar essa paciente para aquilo que é o ideal para ela. Então, a gente consegue junto, às vezes, não sozinha, só ela medir o que ela quer. Então, às vezes, eu preciso, né? Fazer todo esse histórico para então a gente juntas decidir o que é melhor para ela, né? Então, nem sempre ela, como eu disse, ela vem como para usar um contraceptivo só para não engravidar. Então, a gente tem que ver o histórico, a gente precisa ver o que ela busca também. Que às vezes
0: o fluxo
2: ela...
0: menstrual, de menstruação também?
2: Isso. Pacientes que têm muita cólica, por exemplo, e tem um fluxo muito, muito intenso, a gente tem que sempre indicar para ela um contraceptivo que sangre menos. Isso também é da vontade dela, na maioria das vezes, né? Então, a gente vai juntas buscar o que é melhor para ela, então o que é ideal para ela naquele momento, né? Como contraceptivo e também como tratamento, muitas vezes, de algumas alterações que ela está, vamos dizer, está prejudicando a vida dessa paciente.
0: E isso tem uma idade ou não, doutora? Pode
2: não.
0: Ser na adolescência, pode ser.
2: Pode. A partir do momento em que a jovem, vamos dizer assim, a adolescente, ela passa a menstruar, né? Então, a partir dali, ela já pode estar precisando usar. Às vezes, elas têm muita cólica que tira elas do dia a dia da escola, por exemplo. Elas não conseguem ir para aula. Claro que a gente sempre com orientação, fala com os pais também, muitas vezes, porque elas são menor de idade, né? Mas, muitas vezes, é a mãe mesmo que traz, né? Para buscar uma ajuda, porque elas acabam tendo muita cólica, ou um fluxo muito intenso, ou ciclos menstruais muito irregulares, ou muito próximos, até causando alguma anemia, às vezes, nesses casos. Então, a gente tem que intervir e tem que dar uma qualidade de vida para essa paciente, para ela tocar o dia a dia. O dia a dia da gente tem que ser muito, vamos dizer assim, não pode ser improdutivo, né? Você ficar em casa deitada por causa disso, de dores e isso. Tem solução. Tem como a gente, então, indicar o melhor método para aquela paciente ou um melhor tratamento para ela, para que ela leve uma vida normal, vamos dizer assim.
0: Muito bom. João, vamos fazer um intervalo e vamos ouvir o que agora? Um blues? Daqui a pouco, será? Não sei.
1: Uma vez ele me botou na fogueira aí.
0: Ah, é verdade. Eu sempre
1: pediu...
0: faço isso.
1: Um clássico sertanejo, Leandro e Leonardo em blues.
0: É, mas é porque eu ouvi isso aí, o Detonautas fez, cara, e eu achei aquilo
1: Santa
0: fantástico.
1: Cruz. Ficou legal pra caramba.
0: Quer fazer?
1: Meu Deus, de novo. Vou puxar uma outra primeiro, deu emenda, calma.
0: Tá, beleza.

0: Mas você lembra o refrão daquela lá, não? Vamos juntos pra fogueira, viu? Botei ele também agora. Dererê. Pesquisar, Flávio. Nenhuma de vocês cuida de memória também, não? pera lá. Fiquem todos aí ouvindo.
1: Sim, porque o grande barato é nós botar os convidados aqui em roubadas.
0: Cadê, né? E o pessoal não pediu nada hoje, hein, cara?
1: Não,
0: eu penso assim.
1: Na verdade, eu não liberei isso aí.
0: Quando a galera, né, não pede, liberei. Ou é porque tá muito bom ou porque tá muito ruim.
1: Não, mas eu não liberei isso aqui. Daqui a pouco vamos liberar os pedidos, né? Os papelzinhos pra ti.
0: Cara, é Leonardo.
1: Um sonhador, né?
0: Uhum.
1: É, ele não sabe a letra.
0: É, cara, tô lembrando.
1: Tá, então nós vamos.
0: Não, vamos.
1: Vamos?
0: Volta aqui firme.
1: Vamos.

0: mais ou menos. Mil desculpas, Leonardo.
1: Ele rachou, mas ele mandou ver. Isso aí, a gente volta já.
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Voltamos, senhoras e senhores, com a Terça Nobre ao vivo nessa noite de terça-feira. Sim, o programa reprisa todos os domingos depois das 19h, a hora que você bem entender pelas redes sociais. Hoje, João Silveira tá aqui fazendo um som com a gente, como essa música agora, quer ver?

0: Charlie Brown.
1: Palmas para o João Silveira. Muito bom. Doutora Zilara, a gente está falando sobre contraceptivos. Eu queria te perguntar se existe algum dano para a saúde dependendo do contraceptivo que seja eventualmente errado para aquela paciente. Como é que tu vê isso?
2: São os efeitos colaterais, né? Que as pílulas, que os métodos contraceptivos em si, cada um tem o seu efeito colateral, né? Então não vai trazer nenhum dano gigante assim para o paciente, mas alguns têm, todos têm seus efeitos colaterais, como eu disse, né? Mas aí é só trocar, nada é tão, todo, não é totalmente definitivo, né? Então, se está trazendo algum dano para aquela paciente, a gente conversa e faz a troca, então, para outro método que ela se adapte melhor, né? Mas, como eu disse antes, a gente sempre faz no histórico já para tentar acertar já desde a primeira vez. Ocorrendo algumas intercorrências, a gente tem como, então, estar trocando para que não cause nenhum dano maior a ela, né?
1: Tu já ouviu, assim, alguma paciente dizer, pô, eu tava tomando bem certinho e tal, papapá, e daqui a pouco fiquei grávida, né? Como é que... Todos são confiáveis.
2: Na verdade, a gente escuta isso, sim, mas se você vai ver a fundo mesmo, aconteceu alguma coisa ali, um esquecimento...
1: É bem assim.
2: Não é bem assim, no caso da pílula anticoncepcional via oral, né, que eu tô falando, né? Tá. Aí tem casos de DIU, por exemplo, que eles não estão no local adequado, por isso ocorre a gravidez, né? Então sempre tem alguma coisa.
1: Porém, né?
2: Porém, exatamente. Por exemplo, um DIU de cobre, né? Se ele não está no local, ele é só uma barreira. Se ele não está no local bem certinho, pode ocorrer uma gravidez, porque no local que ocorre a gravidez, o DIU não está lá, né? E assim, uma pílula anticoncepcional via oral também, a pessoa pode ter tido uma má absorção por uma diarreia, vômitos, né? E não ter ocorrido a absorção, apesar de ser raro, pode acontecer. Esquecimento de vários dias, né? Tipo assim, a paciente esquece muito, né? Tem intolerância gástrica, vomita ou diarreias, enfim, intoxicação alimentar, que vai proporcionar uma redução da absorção. Aí nesses casos, sim, né? Mas sempre tem, como eu disse, é um porém, não é? Os métodos são muito, vamos dizer assim, eficazes.
1: Quais são os efeitos colaterais mais comuns, assim, doutora, no dia a dia?
2: Efeitos colaterais mais comuns dependendo do método, né? Então, assim, cada um tem o seu, né? Eu vejo muito, assim, o DIU de cobre, por exemplo, que ocorre um fluxo muito grande e as pacientes acabam desistindo, querem outro método, cólicas também. Claro que a gente já não indica quando elas têm já isso de história, né? Ah, eu tenho muito fluxo, eu tenho cólica, você não vai, não vou te indicar um DIU de cobre, não, né? Mas os outros métodos também têm os seus contra, vamos dizer assim, os seus porém, por exemplo, o DIU Mirena, ele é muito bom, ele praticamente cessa o fluxo menstrual, ele é um contraceptivo praticamente 100% confiável. O problema é que muitas vezes a oleosidade da pele, a acne que ele acarreta para algumas pacientes, não todas, né? É para quem já tem uma predisposição, por exemplo, ela às vezes sofre com a acne, né? Com a pele mais oleosa, formação de alguns pelos, né? Então, depende do método, o efeito colateral, então a gente tenta sanar da melhor maneira para cada paciente.
1: Bom, doutora Kalinka, o sedentarismo no inverno é uma tendência, né? As pessoas ficam mais preguiçosas, algumas, né? Mais preguiçosas para fazer atividade física e tal. O que que isso desencadeia, né? Nos riscos para a saúde?
3: Então, sim. Da mesma maneira que a gente toma menos água e tudo mais. São coisas, né, que às vezes é difícil, né? A rotina não é fácil. E então, isso... aqueles danos, né, em gerais, de você se transformar numa pessoa sedentária, né, que vai, de certa forma, vai te deteriorar a saúde a longo prazo, né? Nessa questão da saúde vascular, especificamente, você estar muito parado acaba favorecendo aqueles mecanismos que nós estávamos falando de formação de coágulos, de estase sanguínea. Então, vai te favorecer uma trombose, uma embolia pulmonar, tá? Lógico que a gente sempre tem que pensar daquele conjunto que nem sempre é uma única coisa que vai te levar a um problema desses. É um conjunto de fatores, tá? Mas tu parar a tua atividade física no inverno, se tu já é hipertenso, a tua pressão já eleva naturalmente no inverno. Tu parou a tua atividade física, ela vai elevar mais ainda. Até diabético, vai parar a tua atividade, a tua glicemia vai subir.
1: Eu queria que tu falasse, pegando esse gancho, né, da pressão, as pessoas que têm problemas com pressão alta ou baixa, agora no inverno também se intensifica, não?
3: Sim, porque geralmente essas pessoas já são arteriopatas, entendeu? O início de pressão alta, aquele paciente diz assim, ah, tô lá com os meus 50 anos, descobri que tenho, sou hipertenso, né? 40, 50. É a pontinha do iceberg do que pode acontecer nas artérias, porque é um problema nas artérias, entendeu? E então, a circulação, né? E então, ao longo prazo, isso vai culminar naqueles problemas crônicos mais graves. Então, por isso da importância de você manter a pressão sempre bem controlada. E o ideal, assim, no caso da pressão, a gente não tem sintoma. Tá? A gente vai sentir, tipo, ah, eu tô com dor de cabeça, eu sei que a minha pressão deve estar alta. Porque ela subiu momentaneamente. Mas aquele paciente que tá sempre com ela alta, ele não sente nada. E aquela pressão alta tá sempre agredindo o corpo dele.
1: Olha só.
3: Então, por exemplo, assim, tem lá uma artéria, uma plaquinha de gordura na artéria dele, na aorta, e ele sempre com a pressão alta, aquilo ali pode culminar numa dissecção de aorta. Quadro drástico que eu tô falando
1: aqui.
3: Não,
1: nós já vamos...
3: Mas assim...
1: Vamos tocar terror, hein?
3: É. Mas é pra entenderem que, tipo assim, aquilo ali ocorre assim silenciosamente. Mesma coisa o diabetes. O paciente que tá com a glicemia elevada, ele não tá sentindo, ops, a minha glicose tá elevada. Não, não tá sentindo. Mas aquela glicemia elevada agride o corpo dele inteiro. Cérebro, rim, pulmão, coração, tudo. Tá? E ele não sente nada. Então, isso sempre a gente tem que buscar, né, o controle disso. E hoje em dia a gente sabe... Tu falou o gancho da atividade física. Existem alguns exercícios de fortalecimento e ativação muscular, principalmente do músculo quadríceps femoral. Você fazendo um pequeno, tipo assim, ó, sei lá, um minuto de exercício em casa, tu baixa tua glicemia sérica e tu baixa tua pressão arterial.
1: Boa.
3: Então, assim, tipo, às vezes tu não precisa nem de remédio. Tu viu, assim, checou a tua glicose. Tá elevada? Vai lá. Agachamento, ativação de quadríceps femoral. Vai melhorar.
1: Doutora, como é que é? 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Que dia da semana?
3: Todos os dias.
1: Todos os dias. Muito bom. 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
1: Que vai dar tudo certo.
3: Vai dar tudo certo.
1: Eu fiquei muito feliz pela tua vinda aqui. Não demore tanto para voltar.
3: Tá bom.
1: Tá bom. Doutora Zilá, muito obrigado. Consultório de ginecologia, obstetrícia, não mais, né?
3: Não, obstetrícia não mais.
1: Mas assim, mais tradicional de São Miguel e da região.
3: Opa,
1: né?
3: Obrigada.
1: Quanto tempo, doutora, já?
3: Nossa, aqui em São Miguel eu cheguei aqui em 95. Então, são 31 anos em São
1: 31
3: Miguel.
1: 31 anos, que maravilha. Muito obrigado por ter vindo.
3: Obrigada também.
1: Ficou com dúvida também, a mesma coisa pelas redes sociais, entra ali, que tem telefone de contato e tudo mais.
3: Isso mesmo.
1: Não demore também tanto tempo para vir aqui, né?
3: Muito obrigada.
1: E o mesmo vale para o meu querido amigo João Silveira.
4: Vamos voltar antes da Helena nascer ainda.
1: Boa. Tem 9 meses pra te voltar.
4: Não, tem.
1: Não tem mais.
4: 4 meses.
1: Já
4: a barriguinha
1: ali.
4: Já tá.
1: Muito bom. E a Jennifer feliz da vida, né?
4: Nós estamos demais. Mas depois a gente vai ter que procurar a doutora pra
1: organizar
4: não
1: isso.
4: Pode acontecer também de atropelar as coisas. Tem que dar atenção pra Helena antes de vir mais um.
1: Obrigado, João, por ter vindo. O João vai tocar a saideira. Eu queria me despedir de vocês. Muito obrigado pela audiência de todo mundo, né? Por vocês estarem com a gente até agora, ouvindo a Top, ouvindo a reprise do domingo. 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O João vai estar se apresentando aonde, João, em breve?
4: Final de semana, tô sábado em Palmitos, no Arraiá, e no domingo aqui em São Miguel do Oeste, num bar Antes do jogo do Brasil, a gente vai estar por aí e acompanha.
1: Não esquenta,
4: lá
1: no, né?
4: É.
1: Não esquenta. No,
4: @ João Silveira Real, que eu conto pra vocês onde é. Eu não vou ficar fazendo merchan de graça.
1: Boa! Aqui. Semana que vem a gente volta com mais convidados. O programa termina com João Silveira.
4: Eu vou fazer duas aqui, Flavião. Um pedacinho de cada uma. E essa aqui eu quero mandar pro meu parceiro, Gabriel Sonhador, que veio aí esses dias.
1: Não, divulgar. É meu parceiro também. Não.
4: Veio divulgar o DVD dele, né? E tem essa daqui que toca o dia inteiro na rádio. Parece pequena na minha época, cara. É assim, é linda, vai.

0: E na mesma pegada, pra gente lembrar que é muito especial quando acontece alguma coisa diferente com a gente, quando alguém chama pra dizer que tem saudade, que ama, fazer esse cidadão quem, que é especial demais. Eu acho que eles já vieram aqui também, Flavião.
1: Algumas tantas vezes.

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2: Está no ar a Voz do Brasil. 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
3: Olá, boa noite.
4: Boa noite para você que nos acompanha em todo o país.
3: Terça-feira, 30 de junho de 2026.
4: Vamos ao destaque do dia. Plano Safra 2026-2027.
3: São mais de 525 bilhões de reais em crédito para ampliar a produção agropecuária e fortalecer a renda no campo.
4: Para a agricultura familiar serão destinados mais de 97 bilhões de reais.
3: Um valor recorde para incentivar o cultivo de alimentos saudáveis. Graziele Bezerra.
5: O dinheiro poderá ser aplicado em programas de crédito, seguro agrícola, compras públicas, assistência técnica e extensão rural.
4: E ainda, cúpula do Mercosul.
3: Brasil defende financiamento em obras de infraestrutura na região e combate ao crime organizado.
4: Em reunião no Paraguai, presidente Lula reforça o fortalecimento da integração entre os países sul-americanos.
6: O projeto de integração sul-americano deve estar acima de qualquer divergência ideológica.
3: Vamos falar também sobre ações de saúde para enfrentar efeitos da mudança climática.
4: A ampliação da Força Nacional vai permitir que as equipes alcancem qualquer emergência em até 12 horas. Márcia Fernandes.
7: O Brasil passará a contar com mais 8 bases da Força Nacional do SUS distribuídas por todas as regiões do país.
3: Hoje, na apresentação da Voz do Brasil, Luciana Vasconcelos e Luciano Seixas.
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3: Mais recursos para a agricultura familiar, aquela que produz os alimentos que chegam à mesa dos brasileiros.
4: O governo do Brasil anunciou o Plano Safra 2026-2027 da agricultura familiar com um recorde de financiamento, 97 bilhões e 300 milhões de reais.
3: A repórter Graziele Bezerra acompanha o anúncio do plano neste momento e traz para a gente os detalhes ao vivo. Boa noite, Graziele.
8: Boa noite para você também, Luciano. Boa noite para a Luciana e para o ouvinte da Voz do Brasil. Dos 97 bilhões de reais destinados para fomentar a agricultura familiar, mais de 85 bilhões serão destinados ao PRONAF, que é o Programa Nacional de Fortalecimento da Agricultura Familiar, um aumento de quase 9% do crédito comparado à última safra. O dinheiro poderá ser aplicado em programas de crédito, seguro agrícola, compras públicas, assistência técnica e extensão rural. A ministra do Desenvolvimento Agrário e Agricultura Familiar, Fernanda Machiavelli, destacou as operações de crédito que terão juros reduzidos.
9: Eu estou falando que agora quem quiser produzir alimento nesse país tem juros de 2% para contratar crédito para a agricultura familiar para quem quer produzir alimentos. E se quiser produzir alimento orgânico agroecológico, a taxa de juros, presidente, agora é 1%.
8: E o plano também amplia o limite de crédito para a unidade familiar de 53 para 74 mil reais. Outra novidade dessa edição é o Pronaf de Habitação. Quem vive no campo vai poder fazer financiamentos com limite de 10 mil reais para reformar a casa ou fazer instalações sanitárias.